0: A ENA está fazendo em 11 terminais, inclusive em aeroportos também de São Paulo, Minas Gerais e Pará. O ministro de Portos e Aeroportos, Tomé Franca, explicou que esses investimentos fazem parte do projeto Ampliar, que busca modernizar e também equipar aeroportos regionais.
1: Esse é o nosso desafio, é o desafio da infraestrutura aeroportuária do Brasil. A gente conseguiu fazer a requalificação dos grandes aeroportos e a gente tinha um grande desafio, que era investir e requalificar os aeroportos regionais, porque o presidente Lula entende que o transporte aéreo não é apenas para a elite, não é para uma parte da população, mas é para todos os brasileiros.
0: Bom, em Ponta Porã, que é a cidade que faz fronteira aí com o Paraguai, o terminal aeroportuário ficou 5 vezes maior. A capacidade anual saltou de 30 mil para 130 mil passageiros. O aeroporto também ganhou novos espaços comerciais, teve aí ampliação do estacionamento e mais posições para aeronaves comerciais. Na capital, Campo Grande, o aeroporto agora está preparado para receber voos internacionais com 3 pontos de embarque, novos equipamentos de inspeção, sala de embarque aí com 7 portões. A capacidade de atendimento saltou de 950 mil para 2 milhões e 600 mil passageiros por ano. E em Corumbá, cidade que dá acesso ao Pantanal, o aeroporto conta agora com novos espaços de embarque, check-in, inspeção de passageiros e estacionamento também. Além de aumentar a capilaridade logística, impulsionar o desenvolvimento da economia sul-mato-grossense, esses novos terminais também vão reforçar a infraestrutura para atender moradores, turistas, empresários e produtores que dependem, né, do transporte aéreo diariamente. Mariana, Luciano.
2: Obrigada, Graziele Bezerra, pelas suas informações ao vivo aqui na Voz do Brasil.
3: E ainda em Mato Grosso do Sul, mais cedo, o presidente anunciou a retomada de uma fábrica de fertilizantes, que vai contribuir para a segurança alimentar e o fortalecimento da produção agrícola no Brasil.
2: A obra vai contar com 5 bilhões de reais do novo PAC e vai gerar cerca de 8 mil empregos.
4: Os fertilizantes ricos em nitrogênio são essenciais para o rápido crescimento de plantações. Por isso, costumam ser usados para aumentar a produtividade de lavouras de soja, milho e feijão, por exemplo, para reduzir a dependência de outros países e garantir que esse produto continue fortalecendo a produção interna. O governo do Brasil anunciou a retomada das obras da unidade de fertilizantes nitrogenados 3, na cidade de Três Lagoas, no Mato Grosso do Sul. Serão investidos mais de 5 bilhões de reais com apoio do novo PAC. A ministra da Casa Civil, Miriam Belchior, destaca o potencial de obras como essa para o desenvolvimento do país.
5: Gera emprego, gera crescimento no país, é bom para todo mundo. Reúne o setor público, reúne o setor privado, as nossas estatais.
4: A retomada da construção da fábrica, que estava paralisada desde 2015, deve gerar cerca de 8 mil empregos diretos e indiretos. As operações estão previstas para começar em 2029. O empreendimento será da Petrobras, que assinou contratos com as empresas responsáveis pela conclusão da obra. De acordo com a presidente da estatal, Magda Jambriar, a localização da fábrica é estratégica.
6: Isso é fertilizante para Mato Grosso, Mato Grosso do Sul, Goiás, Paraná, São Paulo, região que concentra nada mais, nada menos do que 40% da demanda brasileira de ureia.
4: A ureia é um dos principais fertilizantes nitrogenados utilizados pelos agricultores. Quando entrar em operação, a fábrica terá capacidade para produzir o equivalente a 16% da demanda nacional. Para o presidente Lula, a retomada da obra representa um passo importante para fortalecer a produção de fertilizantes à base de nitrogênio nacional e impacta diretamente no preço dos alimentos.
7: Você tem quase que 85% da estrutura de uma obra como essa, de repente para e fica 12 anos parada. E o Brasil pagando preços absurdos de fertilizantes que poderiam ser produzidos no Brasil, que aumenta a cada guerra que alguém quer dar no outro lá fora. E o pobre brasileiro que vai comprar uma fruta, que vai comprar uma comida, paga o preço dessa guerra.
4: Quando a unidade de Três Lagoas entrar em operação, junto a outras 3 unidades comandadas pela Petrobras, a estatal projeta atender cerca de 35% do mercado nacional de ureia até 2029. Antes da retomada das fábricas, 100% da ureia consumida no país era importada. Reportagem Márcia Fernandes.
3: E também em Ponta Porã, o presidente Lula entregou hoje mais de 1.300 títulos de terra para assentados da reforma agrária.
2: A ação faz parte do programa Terra da Gente, que visa agilizar a destinação de terras no país.
8: A segurança do título da terra chegou para 1.390 famílias do assentamento Itamaraty, em Mato Grosso do Sul. A entrega dos documentos aos produtores em um dos maiores assentamentos da reforma agrária do país foi feita pelo presidente Lula. O representante da Cooperativa dos Agricultores Familiares do assentamento Itamaraty, Ataíde Zambrushi, destacou os impactos para a comunidade.
9: Nós necessitamos desse título para as cooperativas poder crescer, recursos financeiros, agroindústria, para produzir alimento para esse Brasil. É dar de comer para a nossa agricultura, para os nossos alunos na escola, para a nossa Conab. Esse título representa muita coisa para nós.
8: Com mais de 50 mil hectares, o assentamento abriga cerca de 2.800 famílias, que produzem leite, grãos, frutas e hortaliças, e que também criam pequenos animais. Com o título definitivo da terra, os assentados passam a ter estabilidade para produzir e acessar políticas públicas, como crédito e assistência técnica rural. O presidente Lula destacou o esforço do governo para fazer desapropriações que levam à reforma agrária.
7: E está ficando cada vez mais caro. Não pensa que é barato, não, porque é caro. Desapropriar uma fazenda aqui nesse estado é muito caro. Não pense que é fácil fazer. Tudo é uma guerra contra a lei. Tudo é uma guerra contra o manual. Porque o manual é quase tudo para criar dificuldade. É como se a gente estivesse subindo uma escada. A gente cansa, mas a gente não pode desanimar. A gente cansa, mas a gente não pode desanimar.
8: Também foi entregue o título de propriedade à comunidade quilombola Picadinha, localizada em Dourados. Foi assinado ainda acordo para a destinação de mais 72 mil hectares no estado para a reforma agrária. A medida deve resultar na criação de 33 novos assentamentos para quase 5.800 famílias. Foram entregues ainda 42 unidades habitacionais em outros 10 assentamentos sul-mato-grossenses, em um investimento de R$4 milhões. Reportagem Luana Karen.
3: E o presidente Lula também comentou hoje assuntos internacionais.
2: Ele prestou solidariedade às vítimas do terremoto na Venezuela e ofereceu apoio ao país para a presidente venezuelana, Delcy Rodríguez.
3: E parabenizou o novo presidente eleito da Colômbia, Thaisa Vitória. Tem os detalhes.
10: Pela rede social X, o presidente Lula disse que tomou conhecimento com grande preocupação e consternação dos impactos causados pelo terremoto que assolou a Venezuela ontem. O presidente disse ainda que instruiu o Ministério de Relações Exteriores e a Embaixada do Brasil na capital venezuelana, Caracas, a avaliarem as medidas de assistência que o Brasil possa tomar para ajudar os atingidos. Ainda ontem à noite, o Itamaraty divulgou nota declarando que não há brasileiros registrados entre as vítimas até o momento. Em evento nesta quinta-feira, em Mato Grosso do Sul, o presidente Lula disse que já conversou com a presidente da Venezuela, Delcy Rodríguez.
7: Nós fizemos uma reunião com vários ministros agora. Eu falei que a presidenta Delcy da Venezuela, de manhã do carro, para perguntar para ela o que ela precisava que a gente fizesse. E nós estamos reunidos, vários ministros, para a gente mandar tudo o que for necessário mandar para a Venezuela. Água, bombeiro, defesa civil, comida, remédio.
10: E pela mesma rede social, o presidente parabenizou o povo colombiano pelo processo democrático e soberano que elegeu Abelardo de la Espriella nas eleições do último domingo. Lula destacou a amizade entre Brasil e Colômbia e disse que ela é fundamental para a superação de desafios comuns, como a preservação da Amazônia, o enfrentamento da pobreza e o combate ao crime organizado. Reportagem Thaisa Vitória.
2: E agora há pouco, o presidente Lula divulgou em uma rede social que vai enviar na manhã dessa sexta-feira uma missão humanitária de busca e resgate urbano na Venezuela.
3: O Brasil vai enviar um avião KC-390 da Força Aérea Brasileira, que vai sair de Guarulhos com 36 bombeiros, técnicos da Defesa Civil Nacional, da Agência Nacional de Telecomunicações e 9 toneladas de equipamentos para socorro às vítimas.
2: No sábado, o Brasil vai enviar equipamentos para montagem de um hospital de campanha, purificadores de água com painel solar, medicamentos e material médico para cirurgias.
3: Lula afirmou também que segue acompanhando o trabalho de resgate e que o Brasil vai prestar todo o apoio necessário ao povo venezuelano.
2: Benefícios tarifários do Acordo de Livre Comércio entre Mercosul e União Europeia começaram a vigorar no mês passado.
3: Com eles, inúmeras oportunidades de negócio se abrem para empresas brasileiras no continente europeu, inclusive para as pequenas e médias.
2: E o governo do Brasil quer levar aos empresários mais conhecimento sobre essas oportunidades. Por isso, amanhã vai lançar uma plataforma voltada para eles.
3: Quem nos conta os detalhes sobre isso é o presidente da Agência Brasileira de Promoção das Exportações, a Apex Brasil, Laudemir Miller, que fala conosco ao vivo de São Paulo agora. Boa noite, presidente.
11: Boa noite.
3: Presidente, amanhã o senhor vai participar junto com o vice-presidente Geraldo Alckmin e o ministro do Desenvolvimento, Indústria, Comércio e Serviços, Márcio Elias Rosa, de um encontro com empresários, para apresentar a eles as oportunidades de negócios que podem surgir a partir da entrada em vigor do Acordo de Livre Comércio entre o Mercosul e a União Europeia, né? Que oportunidades são essas?
11: Olha, são oportunidades trilionárias. O Acordo Mercosul-União Europeia está trazendo está formando os maiores blocos do mundo, maiores blocos econômicos. E para vocês terem uma ideia, a Europa, ela traz de fora do bloco, ela importa 3 trilhões de dólares. E o acordo, ele vai abranger mais de 9 mil produtos, sendo que desses 5 mil produtos já estão com tarifa zero. E o que significa na prática? Significa que, por exemplo, hoje, né, antes do acordo, para a gente exportar um mel para a Europa, o produtor brasileiro pagava 17% de tarifa, de imposto. Para exportar uva, tinha que pagar 11%, 12%. Para exportar máquina, tinha que pagar imposto também. E com o acordo, essas tarifas vão reduzir e nós temos 5 mil produtos que essa tarifa já é zero. Então, isso vai melhorar muito os negócios do Brasil e vai dar acesso a um mercado de 3 trilhões de dólares.
2: E vocês vão apresentar também, né, presidente, ferramentas para que esses empresários possam aproveitar melhor essas oportunidades. Uma delas é uma plataforma desenvolvida pela Apex Brasil sobre produtos brasileiros aptos a disputar esse espaço no mercado europeu, não é isso? Fala mais pra gente sobre essa plataforma, como é que ela vai funcionar?
11: É isso mesmo, Mariana. É porque o que a gente quer é que cada empresário ele possa ter a exata noção de qual que é a situação do seu produto. Ou seja, eu estou produzindo aqui o meu produto, ele, afinal de contas, a tarifa caiu ou não, quanto que é, qual é o benefício que eu vou ter nesse acordo, né? Então, essa ferramenta, ela vai estar disponível, é uma ferramenta que pode ser usada no computador, pode ser usada no celular, e cada um vai poder saber exatamente a sua situação, o produto que ele tem, o quanto que ele está sendo beneficiado. Mas, saber qual é a oportunidade, né? É só o primeiro passo. O que a gente quer mesmo é que esse empresário possa transformar essa oportunidade em negócio, e por isso que a Apex Brasil, junto com vários parceiros, nós já planejamos, a gente tem uma programação de nos próximos 12 meses, até julho do ano que vem, nós vamos fazer 150 eventos de negócios só para o mercado europeu, onde a gente pretende aí beneficiar em torno de 2.600 empresas para que o empresário conheça a oportunidade que tem, mas principalmente em conhecendo essa oportunidade possa encontrar compradores europeus e aí sim exportar e fazer negócios.
3: Bom, e essa plataforma pode também estimular as pequenas e médias empresas brasileiras a entrarem nesse novo mercado trilionário, né, que o senhor falou. O estímulo às exportações de empresas de pequeno porte é uma das metas da Apex para os próximos anos, não é isso?
11: Exato, Luciano, isso é muito importante, é, que todo mundo que tá ouvindo a Voz do Brasil, os nossos empresários, as nossas cooperativas, os nossos produtores rurais, é, acreditem que a exportação é possível para todo mundo, é possível para os médios e também é possível para os pequenos. O que, que precisa fazer? Tem que se preparar, tem que entender o mercado, e nisso a Apex Brasil pode ajudar muito, é, com ferramentas de inteligência de mercado, planos de negócios e principalmente participar das nossas feiras, das nossas rodadas de negócios, tanto no exterior como no Brasil, quando a gente traz compradores internacionais ao Brasil. Então essa é uma grande mensagem, que é uma grande oportunidade para todos, pequenos e médios também tem essa oportunidade. Se prepararem, contando com o nosso apoio, a gente tem uma segurança muito boa de que também essa oportunidade vai ser viável e se transformar em negócio para eles.
2: Agora, o senhor mencionou anteriormente alguns itens que vão estar beneficiados aí pelo acordo, mel, por exemplo. É, a Apex já mapeou, né, o que vai ter essa redução tarifária para exportação para a Europa. Esses itens, eles coincidem com aqueles que vão ter aumento de tarifas imposto pelos Estados Unidos, né, na última taxação, é, ou seja, a minha pergunta é, as oportunidades na Europa, elas podem ajudar a reduzir o impacto dessa taxação norte-americana?
11: Sim, elas podem sim, né? É, Estados Unidos continua sendo um mercado muito importante, a gente continua promovendo as empresas e os produtos brasileiros nos Estados Unidos, mas a Europa é uma grande oportunidade que se abre também para os exportadores brasileiros. E para vocês terem uma ideia, a exportação do Brasil para os Estados Unidos, se a gente comparar janeiro a maio do ano passado com janeiro a maio deste ano, houve uma redução de em torno de $2 bilhões da nossa exportação. Só que ao mesmo tempo que nós caímos a nossa exportação para os Estados Unidos, o Brasil aumentou a exportação para a Europa. Nós exportamos a mais 1,5 bilhão para a Europa, nós exportamos 8 bilhões a mais para a China e exportamos, por exemplo, para a Índia, quase $2 bilhões a mais também. Então, embora tenha caído a exportação para os Estados Unidos, o Brasil bateu recorde de exportação esse ano, se a gente pegar janeiro a maio, onde nós tivemos $12 bilhões a mais. E interessante, Luciano, é que das 2.000 empresas que estão com a Apex Brasil, que a gente trabalha, que a gente apoia e exportam para os Estados Unidos, nós tivemos 72% dessas empresas, elas diversificaram o mercado. Elas continuam exportando para os Estados Unidos, mas passaram também a exportar para outros
3: mercados. Presidente, nós temos apenas um minutinho a mais.
11: Para a diversificação.
3: Atualmente o comércio entre Brasil e União Europeia movimenta cerca de $100 bilhões por ano. Você já tem uma estimativa de quanto esse fluxo pode crescer com a entrada em vigor, né, desse acordo?
11: Olha, Luciano, nós fizemos um estudo pegando só 543 produtos, que são aqueles que a gente tá priorizando, só esses 543 produtos, na estimativa da Apex Brasil, no nosso estudo, que são os nossos produtos prioritários, eles podem render ao Brasil no curto prazo, nos próximos 12 meses, um incremento de exportação de até $1 bilhão. E aí, basta também colocar que a gente tem não só esses 543, mas a gente tem milhares de outros produtos também com oportunidade, de modo que eu acho que a gente está com uma expectativa muito positiva de ter um crescimento aí de pelo menos $1 bilhão nos próximos meses para a Europa.
2: Muito bem, nós conversamos com Laudemir Miller, presidente da Apex Brasil, a Agência Brasileira de Promoção de Exportações. Muito obrigada pela sua entrevista aqui à Voz do Brasil, presidente.
11: Obrigado, Mariana. Boa noite a todos.
3: Garantir acesso à educação, lazer e proteção para crianças e adolescentes é um dever do Estado e de toda a sociedade, como estabelece a Constituição Federal.
2: Mas essa realidade ainda é distante para mais de 1.600.000 jovens de todo o país submetidos ao trabalho precoce.
3: Para mudar esse cenário, o Ministério do Trabalho e Emprego lançou o novo Plano Nacional de Erradicação do Trabalho Infantil.
2: Com metas válidas até 2035, a iniciativa quer fortalecer a rede de fiscalização e assistência social em todo o Brasil.
12: brincar, estudar e se desenvolver. Direitos que ainda estão longe da realidade de milhões de crianças e adolescentes brasileiros. Segundo o IBGE, em 2024, o país registrou cerca de 1 milhão 650 mil crianças e adolescentes entre 5 e 17 anos em situação de trabalho infantil. O Nordeste concentra o maior número de casos, com 506 mil crianças e adolescentes nessa condição, seguido pelas regiões Sudeste, Norte, Sul e Centro-Oeste. Entre as principais causas estão a desigualdade social, a baixa renda familiar e a evasão escolar. No Brasil, qualquer trabalho é proibido para menores de 14 anos. Dos 14 aos 16 anos, só é permitido na condição de jovem aprendiz. Para enfrentar esse problema, o Ministério do Trabalho e Emprego lançou o Plano Nacional de Prevenção e Erradicação do Trabalho Infantil e Proteção a Adolescentes no Trabalho, com vigência até 2035. Uma conquista coletiva, destacou Roberto Guimarães, coordenador nacional de erradicação do trabalho infantil.
13: Esta quarta edição representa avanços significativos e confere maior estabilidade, continuidade e capacidade de planejamento de longo prazo.
12: O documento reúne metas, indicadores e estratégias para fortalecer a proteção de crianças e adolescentes em todo o país. A proposta foi construída de forma coletiva, com participação do governo, trabalhadores, empregadores, sistema de justiça, sociedade civil e organismos internacionais. Para o ministro do Trabalho e Emprego, Luiz Marinho, cabe à sociedade monitorar, fiscalizar as metas do plano e combater o trabalho infantil.
14: Esse é o compromisso deste quarto plano. O compromisso de todos e todas, para que nós possamos sonhar e trabalhar para realizar esse sonho, para um dia sermos declarados trabalho infantil erradicado.
12: Para a adolescente de Sergipe, Ellen Hipólito, representante do comitê que debateu o novo plano, lugar de criança não é no trabalho, é na escola, no brincar e na oportunidade de sonhar com um futuro melhor.
15: É por isso que esse plano, ele é muito mais do que um documento. Ele representa a construção de oportunidades e para que crianças e adolescentes eles possam realmente estar na escola e sonhar, que é o que a gente sempre quer na nossa infância.
12: Com duração de 10 anos, o novo plano vai orientar as políticas públicas de combate ao trabalho infantil em todo o país. A meta é fortalecer a rede de proteção e garantir que crianças e adolescentes tenham acesso à educação, ao lazer e ao desenvolvimento pleno de seus projetos de vida. Reportagem Pablo Mundim.
3: Essas foram as notícias do Governo do Brasil.
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2: Fique agora com as notícias do Poder Judiciário e do Congresso Nacional. Boa noite.
3: Boa noite para você. Até amanhã.

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2: STF começa a julgar ações que questionam a exclusão de pessoas com autismo da isenção de impostos na compra de veículos.
3: STJ valida o uso da ferramenta conhecida como teimosinha em execuções fiscais.
2: TSE lança manual do eleitor.
3: Boa noite, eu sou Marcela Luiz.
2: E eu sou Walter Lima.
3: O Supremo Tribunal Federal começou a analisar dispositivos da regulamentação da reforma tributária que restringiram a isenção de impostos na compra de veículos por pessoas com deficiência.
2: A discussão envolve as regras de isenção do imposto sobre bens e serviços e da contribuição sobre bens e serviços instituídos pela reforma tributária.
3: Pela nova legislação, pessoas com deficiência têm direito à alíquota zerada na compra de veículos, mas o benefício foi restrito ao excluir situações que demandam suporte à mobilidade, como o autismo de nível 1. Na sessão de hoje, o plenário escutou as partes do processo. Depois, o julgamento foi suspenso e será retomado em uma outra data ainda a ser definida. A reiteração automática de ordens de bloqueio via Cisbajude pela chamada teimosinha é medida legítima para efetivar a execução, cabendo ao executado demonstrar causas impeditivas do gravame.
2: Essa tese do STJ deve ser seguida pelos tribunais de todo o país. Fátima Uchoa.
4: A teimosinha permite a repetição automática das ordens de bloqueio de dinheiro nas contas bancárias do devedor sem necessidade de nova decisão judicial. Para o relator na primeira sessão do STJ, ministro Sérgio Coquina, essa ferramenta contribui para a efetividade da execução, a duração razoável do processo e a eficiência da prestação jurisdicional, além de contribuir para impedir o esvaziamento de contas pelo devedor e aumentar as chances de localização de ativos financeiros para satisfazer o crédito. Ainda segundo o ministro, o risco de a teimosinha alcançar valores protegidos por lei é controlado pelos meios legais de impugnação e pelo dever do juiz de cancelar indisponibilidades irregulares ou excessivas.
3: TSE lança Manual do Eleitor, um guia que reúne as principais orientações para quem vai participar das eleições 2026.
2: O anúncio foi feito pelo presidente do TSE, ministro Cássio Nunes Marques, durante sessão desta quinta-feira. Estevão Furtado.
5: Além das versões impressa e digital do manual, a iniciativa também prevê vídeos explicativos no canal da Justiça Eleitoral no YouTube, um site exclusivo e conteúdos nas redes sociais do Tribunal. Entre as orientações estão a obrigatoriedade de apresentar um documento oficial com foto para votar e a proibição do uso de celular na cabine de votação, medida que garante o sigilo do voto. O presidente também destacou o lançamento do programa Seu Voto Importa, que amplia ações de inclusão e acessibilidade nas eleições e busca incentivar especialmente a participação de jovens de 16 e 17 anos no processo eleitoral.
3: Estatal é condenada a indenizar analista de RH ameaçada com canivete.
2: A trabalhadora deve receber R$12 mil por danos morais. Marja Lacerda.
6: A analista trabalhava em uma empresa que prestava serviços para a Celesc Distribuição em Blumenau, Santa Catarina. Quando a empresa foi vendida, o salário dos empregados passou a atrasar. Um deles, num ato de desespero, fez a analista refém, ameaçando de morte. Para os ministros do TST, a Celesc, como empresa contratante, também é responsável por descumprir as normas de segurança no trabalho, permitindo que a trabalhadora terceirizada fosse exposta à situação de risco.
3: Justiça Federal atende a pedidos do MPF e determina consolidação de terra indígena no Pará.
2: Entes governamentais foram condenados a pagar mais de R$2 milhões por danos morais coletivos por omissão histórica. Vanessa Pereira.
7: A sentença reconheceu a validade do decreto estadual publicado em 1945, que garante o direito do território ao povo indígena Amanaié, no Pará. Além do pagamento de indenização por danos morais coletivos e por omissão histórica, o governo do Pará, o Instituto de Terras do Pará, a União e a FUNAI deverão fazer estudos técnicos e realizar a retirada de ocupantes irregulares da área.
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3: Uma boa noite.
2: E até amanhã.
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1: Eu sou Paula Groba.
2: E eu sou Humberto Pinheiro.
1: E estes são os destaques de hoje do Jornal do Senado, que começa agora.
2: Próximo presidente da República enfrentará desafio de ajuste fiscal, aponta relatório da IFE.
1: Discussão no STF sobre controle de gastos públicos repercute no Senado.
2: Nova lei amplia atendimento no SUS para pessoas com dor crônica.
1: Boa noite.
2: Boa noite.
1: Existem dores que duram meses ou até anos, afetam milhões de brasileiros e podem comprometer o trabalho, o sono e a qualidade de vida.
2: Para ampliar o atendimento a esses pacientes, uma nova lei garante assistência integral pelo SUS e cria o Dia Nacional de Conscientização e Enfrentamento da Dor Crônica. A repórter Marcela Cunha tem os detalhes.
3: As pessoas que convivem com dor crônica agora têm direito a atendimento integral pelo SUS. O texto prevê acompanhamento na rede pública e determina que o paciente seja informado sobre os riscos e possíveis efeitos adversos dos tratamentos. Segundo a Sociedade Brasileira de Estudos da Dor, a condição atinge cerca de 60 milhões de pessoas no Brasil. Para o senador Dr. Irã, do Progressistas de Roraima, a medida corrige uma lacuna no acesso a tratamento.
4: Um tema tão importante que é negligenciado pelo nosso Sistema Único de Saúde, que tem um tripé pétreo da universalidade, da equidade e da integralidade, que é o nosso SUS. Ao fazer a defesa desse projeto, você beneficia essas pessoas para que elas tenham acesso amplo e rápido ao nosso sistema de saúde, pessoas com dor crônica, e eu me incluo aqui, e assim é com muitas pessoas.
3: A nova lei também cria o Dia Nacional de Conscientização e Enfrentamento da Dor Crônica em 5 de julho. A data será representada pela cor verde e deve estimular campanhas sobre prevenção, diagnóstico, opções de tratamento e combate ao preconceito contra quem vive com dor constante. Para a senadora doutora Eudócia, do PSDB de Alagoas, a criação de uma data nacional tem um papel estratégico na ampliação da conscientização e na mobilização de profissionais e gestores em torno do tema.
5: A iniciativa confere visibilidade a uma condição que afeta milhões de brasileiros e que muitas vezes permanece invisível no debate público. A dor crônica compromete a qualidade de vida, limita a autonomia e interfere nas relações sociais, familiares e profissionais, configurando um importante desafio para o sistema de saúde e para a sociedade.
3: O projeto teve origem na Câmara dos Deputados e foi aprovado pelo Senado em maio, sob relatoria do senador Flávio Arnes, do PSB do Paraná. A regulamentação pelo Executivo deverá detalhar como esse acompanhamento será oferecido no SUS.
1: E o senador astronauta Marcos Pontes, do PL de São Paulo, defendeu que a avaliação para o exercício da atividade médica seja realizada pelo Conselho Federal de Medicina e não pelo Ministério da Educação, como prevê a medida provisória editada pelo governo federal. A proposta torna obrigatória a aprovação de um exame nacional para exercer a profissão. O texto já está em vigor, mas ainda precisa ser analisado pelo Congresso Nacional.
2: Segundo o parlamentar, a certificação dos profissionais deve ficar sob responsabilidade da entidade que representa a categoria, de forma semelhante ao que ocorre com a Ordem dos Advogados do Brasil. Já o MEC caberia avaliar a formação dos estudantes, além de fiscalizar a qualidade dos cursos de graduação. Para Marcos Pontes, é necessário separar as funções de formação e fiscalização. Ele afirma que o órgão responsável pelo ensino não deve ser o mesmo encarregado de atestar a proficiência dos futuros médicos.
6: A função do Conselho Federal de Medicina é a avaliação dos profissionais. Assim como é feito na advocacia, você tem os cursos de formação de advogados e depois você tem a OAB, para que o profissional possa ser certificado pelos seus pares para poder exercer essa profissão. Da mesma forma da medicina.
1: O Supremo Tribunal Federal vai analisar uma proposta de súmula vinculante que pode impedir a criação de despesas públicas ou a concessão de benefícios sem a indicação do impacto no orçamento e da fonte de recursos para custeá-los.
2: O tema repercutiu no Senado. Os detalhes com o repórter Alexandre Campos.
7: Na opinião do senador Eduardo Girão, do Novo do Ceará, o Brasil não precisa escolher entre irresponsabilidade fiscal e ativismo judicial. O caminho correto, na visão dele, é cumprir a Constituição Constituição, respeitar a lei de responsabilidade fiscal e preservar o papel de cada poder. Já o senador Oriovisto Guimarães, do PSDB do Paraná, classificou de oportuna a proposta de súmula vinculante.
8: Vem no momento em que o país está ampliando gastos, desrespeitando a lei de responsabilidade fiscal, e é preciso que aqueles que querem que essa lei seja cumprida recorram ao Supremo e que o Supremo tenha um instrumento dessa súmula vinculante para facilitar os julgamentos e para que realmente a lei da responsabilidade fiscal seja respeitada.
7: Para Marcos Pestana, diretor executivo da Instituição Fiscal Independente, órgão vinculado ao Senado, que tem como uma de suas atribuições mensurar o impacto fiscal, especialmente os decorrentes de decisões dos poderes da República, a iniciativa é redundante. Ele explicou que a Constituição e a Lei de Responsabilidade Fiscal já exigem que qualquer gasto extra proposto venha acompanhado de medida compensatória, como corte de despesa ou aumento de tributos.
1: E quem assumir a presidência da República no próximo ano terá pela frente um grande desafio: equilibrar as contas públicas.
2: Um relatório da Instituição Fiscal Independente alerta que, sem medidas de ajuste, a dívida do governo pode alcançar um nível recorde na próxima década. A reportagem é de Douglas Castilho.
9: Segundo a entidade, a instabilidade em alguns dos maiores produtores de petróleo do mundo pressiona a inflação e prejudica o poder de compra das famílias, o que deve levar o Banco Central a manter uma política de juros altos por mais tempo. Assim, o relatório prevê que a inflação feche o ano em 5%, resultado acima do teto da meta, e que a taxa Selic diminua apenas 0,25 ponto percentual. O diretor da IFE, Alexandre Andrade, explicou como todo esse processo acontece na prática, dando o exemplo do diesel.
10: O diesel mais alto vai afetar fretes, custo de transporte de mercadorias, e isso tudo é repassado para os preços finais dos produtos. Então, a depender dos desdobramentos do conflito, isso tende a ser muito ruim para os índices de inflação.
9: Apesar desse aspecto negativo, o Brasil pode se beneficiar em outro ponto, ao menos no curto prazo. Como grande produtor de petróleo, o país aumenta o preço da venda, ganha dividendos pagos pela Petrobras e ainda melhora a arrecadação de tributos, cumprindo a meta fiscal no ano. Mas o relatório reforçou a preocupação com o aumento constante da dívida pública, que, segundo o documento, pode chegar a níveis insustentáveis em 2036.
1: O senador Isalci Lucas, do PL do Distrito Federal, destacou a instalação da Frente Parlamentar Mista de Defesa dos Feirantes. Segundo o parlamentar, a iniciativa busca fortalecer a atividade das feiras livres e valorizar os trabalhadores do setor.
2: Isalci defendeu ainda projeto de autoria da senadora Leila Barros, do PDT do Distrito Federal, que propõe a criação de regras para garantir que os feirantes que trabalham há pelo menos 5 anos na mesma feira não precisem se submeter à licitação e tenha o direito de transferir o ponto para familiares.
11: Eles estão passando por um momento difícil porque o governo não tem a sensibilidade, está querendo licitar todos os boxes das feiras, quer dizer, os grandes empresários que têm grana vão lá e vão ganhar a licitação.
1: E o fim da escala 6x1 terá sessão de debate temático no Senado. A sessão será no dia 1º de julho. O objetivo é discutir os impactos sociais, econômicos e produtivos da redução da jornada de trabalho.
2: A PEC, aprovada pela Câmara, reduz a carga semanal de 44 para 40 horas, garante 2 dias de descanso e prevê uma implementação gradual ao longo de 14 meses. Repórter Lana Dias.
12: Devem participar do debate especialistas, representantes do governo, do setor produtivo e dos trabalhadores. O presidente do Senado, Davi Alcolumbre, também confirmou a presença da Frente Nacional de Prefeitas e Prefeitos. O senador Randolfe Rodrigues, do PT do Amapá, diz ter expectativa de votar o texto antes do recesso parlamentar.
13: Então nós estamos até 17 de julho para votar o fim da 6x1 e a instituição da escala 5x2. Eu estou confiante que antes de entrarmos em recesso, nós apreciaremos.
12: Mas o senador Oriovisto Guimarães, do PSDB do Paraná, disse que a proposta não deveria ser votada em período próximo às eleições.
14: E votar essas coisas em período pré-eleitoral é uma loucura. A escala 6x1 é a maior de todas as bombas fiscais que nós podemos aprovar.
12: A proposta de emenda à Constituição, que acaba com a escala 6x1, já foi aprovada na Câmara dos Deputados.
2: Com edição de Paula Groba e trabalhos técnicos de João Lira, o Jornal do Senado fica por aqui. Acompanhe agora as notícias da Câmara dos Deputados. Boa noite.
1: Boa noite e até amanhã.

0: que amplia a promoção de eventos do esporte feminino.
1: Propostas ampliam suporte para mulheres grávidas e mães que estudam.
0: Câmara prioriza a emissão de documento à vítima de violência doméstica.
1: Parlamentares aprovam novo símbolo para a identificação da pessoa idosa.
0: Boa noite. Os deputados aprovaram um projeto que estabelece um novo símbolo nacional para identificar pessoas idosas. O texto pode seguir agora para o Senado, como informa a repórter Sofia Peçanha.
2: A Comissão de Constituição e Justiça da Câmara aprovou o projeto que institui um novo símbolo nacional de identificação da pessoa idosa. Hoje, o símbolo mais conhecido é o desenho de uma pessoa curvada com bengala. Pelo projeto, essa imagem será substituída por um novo símbolo, uma pessoa em pé acompanhada da inscrição 60+. O texto altera o Estatuto da Pessoa Idosa e a Lei de Atendimento Prioritário para determinar que o novo símbolo seja utilizado em assentos preferenciais no transporte coletivo, vagas de estacionamento, filas e caixas prioritários, além de demais sinalizações destinadas ao atendimento preferencial da população idosa. Na justificativa do projeto, o autor, o deputado Gabriel Nunes, do PSD da Bahia, argumentou que o símbolo atual passa uma imagem negativa e estereotipada do envelhecimento, associando a pessoa idosa à fragilidade e à limitação física. A relatora do projeto, na Comissão de Constituição e Justiça, a deputada Maria do Rosário, do PT do Rio Grande do Sul, afirmou que o país vive uma mudança no perfil da população.
3: Nós estamos cada vez mais velhos, mas nós queremos a longevidade com qualidade de vida. As próprias palavras que a gente usa, parece que a gente fala sobre o mundo produtivo quando não estamos aposentados. E quando estamos aposentados, falamos em inativo.
2: O projeto não muda direitos nem cria novos benefícios para a população idosa, apenas altera a identificação visual. Essa padronização do símbolo, segundo a Maria do Rosário, também ajuda no reconhecimento dos direitos da pessoa idosa em diferentes ambientes.
3: Esses símbolos unificados no plano nacional contribuem também para que, independente do letramento da pessoa, a gente olhe para uma vaga de estacionamento, para um espaço, para uma fila e faça cumprir as demais leis, seja na saúde, seja no estacionamento, como eu falei, seja em todas as áreas. Então, eu creio que criar esse símbolo hoje faz uma diferença para um Brasil que quer assegurar dignidade, direitos e respeito, sobretudo, à pessoa idosa.
2: Alguns estados já utilizam o símbolo sugerido em suas regiões, mas agora o projeto institui a imagem como símbolo oficial em todo o país. Aprovado pelas comissões da Câmara, o projeto seguirá para o Senado. Da Rádio Câmara de Brasília, Sofia Peçanha.
4: Segurança Pública.
1: Adilson Barroso, do PL de São Paulo, apresentou projeto que cria um sistema de alerta por aplicativo para avisar vítimas de violência doméstica sobre a aproximação de agressores monitorados por tornozeleira eletrônica.
0: Adilson Barroso ressalta que a ferramenta permite chamar o serviço de emergência com envio da localização em tempo real, registrando as violações como elemento de prova. Ele acrescenta que, segundo o projeto, o poder público poderá fornecer celular às vítimas atendidas.
4: Votação.
1: A Câmara dos Deputados aprovou prioridade na emissão de documentos para mulheres vítimas de violência doméstica. A repórter Júlia Lopes conta como deve funcionar.
5: Mulheres vítimas de violência doméstica que tiverem seus documentos destruídos ou roubados pelo agressor poderão ter atendimento prioritário para emissão de novos documentos. A medida está prevista no projeto de lei do deputado Duda Ramos, do Podemos de Roraima, aprovado pela Comissão de Constituição e Justiça da Câmara dos Deputados. A proposta altera a Lei Maria da Penha e também poderá beneficiar os dependentes da vítima. A mudança busca fortalecer a proteção e a autonomia das mulheres ao reconhecer a importância da documentação pessoal para garantir independência e acesso a direitos. O texto prevê atendimento prioritário em órgãos de identificação civil, cartórios e demais entidades responsáveis pela emissão de documentos com medidas de segurança e proteção da privacidade das vítimas. A regra vale para todos os documentos pessoais da mulher e de seus dependentes. O relator da proposta, deputado Diego Garcia, do União do Paraná, destacou que o projeto prevê mecanismos de proteção e sigilo durante todo o processo.
6: A comprovação será feita presencialmente por meio do boletim de ocorrência ou outro documento equivalente que comprove a situação de violência doméstica E um ponto muito importante, o projeto também garante que todo esse processo seja feito com segurança e sigilo, protegendo a vítima e evitando qualquer risco adicional à sua integridade.
5: O texto aprovado também altera o Código Penal. Assim, a retenção, subtração ou destruição de documentos da mulher ou de seus dependentes será classificada como violência psicológica contra a mulher. O projeto que garante prioridade na emissão de novos documentos para vítimas de violência doméstica segue agora para análise no Senado. Da Rádio Câmara de Brasília, Júlia Lopes.
4: Direitos Humanos.
0: Projeto que obriga pais agressivos a participar de programa de prevenção de violência pode seguir para o Senado. A repórter Paula Bittar tem os detalhes da proposta.
7: A Comissão de Constituição e Justiça da Câmara aprovou um projeto que obriga pais ou responsáveis que tenham praticado violência contra criança ou adolescente a participar de programas de prevenção desse tipo de agressão. A relatora na CCJ, a deputada Laura Carneiro, do PSD do Rio de Janeiro, disse que o texto se harmoniza com a Constituição Federal, que assegura às crianças com prioridade a proteção integral e o resguardo contra toda forma de negligência, violência, crueldade e opressão. O texto aprovado modifica o Estatuto da Criança e do Adolescente para estabelecer que, uma vez verificada a hipótese de violência física, sexual, psicológica, negligência ou abandono, a autoridade judicial poderá determinar, além do afastamento do agressor da moradia, seu ingresso em programas de prevenção de violência contra crianças ou adolescentes. O autor do projeto, o deputado José Medeiros, do PL de Mato Grosso, disse que a proposta caminha no sentido de trabalhar a saúde mental desses agentes.
8: Um projeto muito importante, porque trata, inclusive, sobre saúde mental. Nós temos vários casos, por exemplo, de violência doméstica em casa com crianças e que chega ao óbito. Esse projeto, ele amplia a atuação do juiz. Ele dá instrumentos para que o juiz possa, não só a questão da pena ali, que ele tem que se ater a isso, mas também demandar um tratamento para a saúde mental do pai ou da mãe que tiver envolvido em casos de violência contra crianças.
7: A proposta que obriga pais ou responsáveis que tenham praticado violência contra criança ou adolescente a participar de programas de prevenção desse tipo de agressão já pode seguir para análise do Senado, a menos que haja recurso para votação antes pelo plenário da Câmara. Da Rádio Câmara de Brasília, Paula Bittar.
4: Justiça.
1: A Câmara aprovou a proibição de candidatura ao Conselho Tutelar de pessoas condenadas por crimes graves. A repórter Fabielle Pires nos conta quais são os casos.
9: A Câmara dos Deputados aprovou uma proposta que proíbe a candidatura ao cargo de Conselheiro Tutelar de pessoas condenadas por crimes graves. Atualmente, para ser integrante de Conselho Tutelar, os candidatos devem ter reconhecida idoneidade moral. Mas a lei não lista critérios para esse requisito. Por isso, a deputada Ana Paula Lima, do Partido dos Trabalhadores de Santa Catarina, apresentou a mudança para impedir que condenados por crimes graves não possam concorrer. O Conselho Tutelar é um órgão de fiscalização que busca garantir que crianças e adolescentes tenham seus direitos respeitados. Os membros são eleitos em cada município a cada 4 anos. A relatora da proposta, deputada Laura Carneiro, do PSD do Rio de Janeiro, que foi secretária de Assistência Social, defendeu a importância dos conselheiros tutelares na proteção de crianças e adolescentes que estão em situação de vulnerabilidade. Ela julga que não pode ser conselheiro tutelar qualquer pessoa.
10: Não pode ser conselheiro tutelar aquele que comete um crime, né? Mesmo que ele tenha cumprido a sua pena, ele tem sob a sua tutela aquele delito que foi cometido na sua história.
9: O texto final aprovado foi elaborado pela relatora. Laura Carneiro definiu os crimes graves como aqueles previstos em algumas leis de combate à violência, como a Lei de Crimes Hediondos, crimes violentos previstos na Lei Maria da Penha, além de crimes de injúria contra criança e adolescente, racismo e de improbidade administrativa. O projeto que proíbe a candidatura ao cargo de conselheiro tutelar de pessoas condenadas por crimes graves foi aprovado por todas as comissões e segue agora para análise do Senado. Da Rádio Câmara de Brasília, Fabielle Pires.
4: Economia.
0: Dimas Gadelha, do PT do Rio de Janeiro, apoia o projeto que proíbe a exploração, a oferta e a publicidade de apostas de quota fixa. A proposta revoga a legislação que regulamenta as bets e prevê o bloqueio de plataformas, aplicativos e transações financeiras ligadas à atividade.
1: Dimas Gadelha alerta para o aumento do endividamento das famílias e para os prejuízos à saúde mental associados às apostas online. Segundo ele, a ideia é conter os impactos sociais e econômicos dessa atividade, prevendo inclusive punições para quem facilitar o acesso a plataformas proibidas.
4: Relações Exteriores.
0: Comissão aprova a revogação de confisco de bens de alemães, japoneses e italianos por causa da Segunda Guerra Mundial. A repórter Maria Neves contextualiza a proposta.
11: A Comissão de Relações Exteriores da Câmara aprovou o projeto do deputado Kim Kataguiri, destinado a revogar um decreto de 1942, que tinha por objetivo confiscar bens de alemães, japoneses e italianos. Durante a Segunda Guerra Mundial, de 1939 a 1945, Japão e Itália se alinharam ao governo alemão de Adolf Hitler e formaram o chamado Eixo. No Brasil, o presidente da época era Getúlio Vargas, que ao final do conflito se alinhou aos adversários do Eixo, grupo chamado de Aliança e formado por França, Inglaterra, Estados Unidos e a antiga União Soviética. Foi nesse contexto da guerra que o governo brasileiro editou o decreto agora revogado. Kim Kataguiri ressalta que japoneses, alemães e italianos não tinham nenhuma influência ou participação nas decisões políticas e militares tomadas pelos governos de seus países durante a guerra. Para o deputado, manter o decreto em vigor não faz nenhum sentido e afronta os princípios de justiça e igualdade. Relator do texto, o deputado Luiz Felipe de Orleans e Bragança, do PL de São Paulo, afirma que a norma já era injusta em 1942. Ele ressalta que os imigrantes alemães, japoneses e italianos e seus descendentes jamais deveriam ter sido punidos pelas ações dos governos do Eixo. Hoje, na opinião do parlamentar, o decreto contraria o Estado Democrático de Direito.
12: Na diplomacia, os gestos são muito importantes. Esperamos que a revogação de norma tão cruel sirva como gesto de amizade em face de países tão caros à política externa brasileira e às relações internacionais do país.
11: Ainda em 1946, um decreto do então presidente Eurico Gaspar Dutra devolveu bens e direitos dos cidadãos italianos. As propriedades confiscadas de alemães e japoneses foram restituídas ao longo dos anos. Apesar disso, o decreto de 1942 nunca foi revogado. A última propriedade tomada pelo governo brasileiro na época era uma escola japonesa localizada em Santos, no litoral de São Paulo. Em 2018, o prédio foi devolvido à Associação Japonesa de Santos como parte das comemorações dos 110 anos da imigração japonesa para o Brasil. Os bens não reclamados foram incorporados ao patrimônio da União. O projeto que revoga decreto de Getúlio Vargas que confiscava bens de alemães, japoneses e italianos ainda será analisado pela Comissão de Constituição e Justiça. Da Rádio Câmara de Brasília, Maria Neves.
4: Educação.
1: Propostas ampliam a rede de apoio para grávidas e mães que estudam. A reportagem é de José Carlos Oliveira.
13: As comissões da Câmara dos Deputados analisam 5 projetos de lei que ampliam o apoio a estudantes grávidas em período pós-parto ou que estejam amamentando. A intenção é criar condições nas escolas e universidades para que elas possam se manter nos cursos normalmente. A relatora, a deputada Cris Tonietto, do PL do Rio de Janeiro, apresentou o texto consolidado das propostas nas comissões da Mulher e de Previdência e Assistência Social.
14: A gente sabe que tem um momento que é muito sagrado para a mulher, que é justamente a maternidade. Agora, também também não é justo que uma mulher, justamente por estar grávida, por estar passando pelo período depois, no caso, puerpério, parto, que ela tenha ali algum tipo de cerceamento dos seus direitos, né? E principalmente esse vínculo materno-infantil. O projeto, ele promove um acolhimento, ele viabiliza a oportunidade para que a mulher possa ter o seu direito à educação assegurado.
13: O texto altera a Lei de Diretrizes e Bases da Educação Nacional para garantir adaptações necessárias nas instituições de ensino. A lei que regula os exercícios escolares em casa também ganha novas regras específicas para essas estudantes, sobretudo em relação a acompanhamento pedagógico e material didático. Cristo Nieto cita outros benefícios.
14: Às vezes a flexibilização de prazos administrativos, para que ela possa entregar eventualmente a monografia com um tempo um pouquinho mais dilatado, porque é uma questão de direito. Então, no ambiente acadêmico, a gente precisa de oferta mesmo, de espaços que possa a mulher amamentar o seu bebê, que ela possa, de repente, trocar uma fralda do bebê, se ela tiver que, por alguma razão, levar esse bebê, eventualmente, questões de acesso remoto para esta mulher, para que ela tenha a possibilidade de não deixar e não negligenciar, em hipótese alguma, a sua vocação primária, que é justamente a maternidade, mas também sem sacrificar, de alguma forma, os seus sonhos, os seus projetos.
13: De acordo com o texto, os mesmos direitos serão garantidos às estudantes que adotarem uma criança ou receberem guarda judicial para adoção. Nesses casos, o prazo do benefício é limitado a 120 dias, o mesmo da licença maternidade. A proposta ainda vai passar pela análise das comissões de educação e de Constituição e Justiça. Da Rádio Câmara de Brasília, José Carlos Oliveira.
4: Saúde.
0: O projeto de Florentino Neto, do PT do Piauí, garante que laudos, exames e relatórios médicos emitidos por profissionais da rede privada sejam aceitos pelo SUS. De acordo com o texto, os documentos poderão ser usados para encaminhamentos, regulação de consultas e continuidade de tratamentos na rede pública.
1: Florentino Neto acredita que a medida evita a repetição de consultas e exames já realizados. Segundo o deputado, o objetivo é reduzir a burocracia e acelerar o acesso dos pacientes a diagnósticos e a atendimentos especializados.
4: Esporte.
0: Projeto que busca ampliar a promoção de grandes eventos de esporte feminino avança na Câmara. A repórter Silvia Munhato

0: optou para ampliar o alvo da proposta para todos os grandes eventos esportivos, não apenas o futebol. A deputada enfermeira Rejane apoiou as mudanças.
1: Quanto mais a gente consiga aprimorar uma proposta legislativa para valorizar, né, as mulheres, e eu tenho muita luta também com mulheres negras, com a população LGBT, enfim, eu acho que a gente tem que ir à frente. Não dá para retroceder.
0: O projeto que trata da promoção da participação feminina em grandes eventos esportivos será analisado agora pelas comissões de Defesa dos Direitos da Mulher, de Finanças e Tributação e de Constituição e Justiça. Da Rádio Câmara de Brasília, Silvia Minhato.
2: O projeto reconhece as seleções brasileiras masculina e feminina de futebol como manifestação da cultura nacional e símbolo da identidade brasileira. Autor da proposta, Hélio Lopes, do PL do Rio de Janeiro, destaca o papel histórico das equipes na formação da memória e do sentimento de pertencimento dos brasileiros.
3: O texto ressalta tanto a trajetória da seleção masculina quanto a contribuição da seleção feminina para a valorização do futebol. Segundo Hélio Lopes, as duas equipes ajudam a projetar a imagem do Brasil no exterior e reforçam uma referência esportiva e cultural.
2: Termina agora o Jornal Câmara dos Deputados, produzido pela Rádio Câmara, com trabalhos técnicos de Wellington Teles e apresentação de Tércia Guimarães e Luciana Vieira. Uma boa noite para você.
3: A Voz do Brasil volta amanhã. Boa noite.
4: 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Boa noite.

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0: Meia-noite e seis.
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1: la. Então qual é, Rangel?
0: É aquela que nós inventemos junto com o Capitão Furtado.
1: Ah, a Itália Abissínia?
0: É essa mesmo.
1: Bom, então tá teta.

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0: 5h34 agora, 5h34, ô vô, a nossa manhã de sexta-feira, rapaz. Eita, nós, hein? Vamos juntos até as 8 horas da manhã, moda boa demais da conta, você sendo a nossa melhor companhia. 996661699 também, o 3535-1699, você participa com a gente, o compadre, a comadre firme e forte aí na lida, meu abraço. Você que tá pulando fora da cama, né, vô? Não pode perder tempo, não.
1: Ô, compadre, pode sacudir o compadre, que tá na hora de pular fora da cama.
0: Pois é, tá passando da hora, 5h34 nesse dia 26. É, rapaz, 26 de junho e o mês que tá indo embora, né? Já na próxima semana a gente segue aí na última semana do mês. O mês que é um pouquinho curtinho esse mês. É até o dia 30, ô vô. Pois é, rapaz. Acelerado, hein, o mês de junho. Que é isso, hein? Hoje, dia do professor de geografia. Parabéns, então, aí aos profissionais. Hoje é dia do professor de geografia. Dia também nacional do diabetes. Ainda dia do metrologista. E dia da aviação de busca e salvamento, pessoal que faz aí um trabalho maravilhoso e excepcional. É, dia de São João e Paulo, que são dois santos reverenciados pela Igreja Católica, foram martirizados em Roma, então, no dia 26 de junho. 5h35 agora. Vamos com a moda boa, ô vô. Sapeca aí pra gente.
1: Eita, tem bom demais da conta.
0: O facão do seu Zé, cuidado, hein? 5h36.

música, divina música, que me envolve neste momento. Através desta mensagem, meu eterno agradecimento. Luz, amor e paz.

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14: Bom demais, 5h51 agora, 5h51 na nossa manhã de sexta-feira, você que gosta, hein?
15: Eita, tem bom demais da conta.
14: Pois é, e quem não gosta de uma sexta-feira? Você acompanhando a gente, pode aumentar o volume do rádio, já pode acordar o vizinho, né, vovô? Pois é, quase 6 horas, rapaz, já pode acordar o vizinho aí. 5h51.

0: Eita, moda boa demais a conta com Baltazar e Violeiro e Martinho com O Fim de Caboclo, ainda Luiz Carreiro e Pirassi com O Laço da Paixão. É, chegou a hora da nossa oração e hoje, vô, a nossa oração do dia será especial e o Davi, que é o aniversariante de hoje, e fará a nossa oração e a gente fica feliz demais da conta e abraça aí o Davi. E parabenizando aí por esse dia especial e, claro, desejando que todos os dias da sua vida, ô Davi, seja abençoado sempre por Deus, tá bom demais? Um abraço pra você, receba o nosso abraço com carinho de toda a equipe Matelli, do Vô.
1: Eita, é bom demais da conta, senhor.
0: Eu desejo de muita saúde e muitas bênçãos aí na sua vida, tá bom? 6 horas.
2: Senhor, no início desse dia, venho pedir-te saúde, força, paz e sabedoria. Quero olhar hoje o mundo com olhos cheios de amor. Ser paciente, compreensivo, manso e prudente. Ver além das aparências teus filhos, como tu mesmo os vês. E assim, não ver senão o bem em cada um. Fecha-me os ouvidos de toda calúnia, guarda minha língua de toda maldade, que só de bênçãos se enche o meu espírito. Que eu seja tão bondoso e alegre que todos os que se aproximarem de mim sintam a tua presença. Reveste-me de tua beleza, Senhor, que no decurso desse dia eu te revele a todos. Amém. Deus e Senhor nosso, sabemos que através do nosso trabalho ajudamos a construir o teu reino. Faze que neste dia trabalhemos conscientes de que estamos colaborando contigo na tua obra e possamos um dia receber a recompensa que esperamos de tua bondade. Por Cristo nosso Senhor. Amém.
3: Ó Maria Santíssima, que em vossa imagem milagrosa de Aparecida espalhais inúmeros benefícios sobre o Brasil. Eu, embora indigno de pertencer ao número dos vossos servos, mas desejando participar dos benefícios da vossa misericórdia, prostrado a vossos pés, consagro-vos o entendimento para que sempre pense no amor que mereceis. Consagro-vos a língua para que sempre vos louve e propague a vossa devoção. Consagro-vos o coração para que depois de Deus vos ame sobre todas as coisas. Recebei-nos, ó Rainha incomparável, o ditoso número dos vossos servos. Acolhei-nos debaixo da vossa proteção. Socorrei-nos em nossas necessidades espirituais e temporais, e sobretudo na hora da nossa morte. Abençoai-nos, ó Mãe Celestial, e com vossa poderosa intercessão, fortalecei-nos em nossa fraqueza, a fim de que, servindo-vos fielmente nesta vida, possamos louvar-vos, amar-vos e render-vos graças no céu.

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10: Eita, nós, que maravilha, vô. Sexta-feira, coisa boa demais ter a sua companhia aqui pelo som da Mateli nos 87.9, de muita alegria e emoção. Também pelo site que é o matelifm.com.br. Você por esse mundo afora acompanhando a gente. Como diz o vô, esparrama pra todo mundo, né, ô vô? Tamo junto aqui, rapaz. É verdade, pode esparramar sempre de segunda a sábado, a partir das 5 da manhã, a gente juntos aqui acompanhando moda boa demais da conta, a gente bate aquele papo, você participa aí sempre da nossa programação, pode mandar o seu áudio, fique à vontade, participe inclusive da promoção, a promoção do churrascão Mateli FM, onde tem tem chopp, o churrasco completo, né, o kit para você, e ainda o 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É bom, dá para arrastar o pé, hein, vô?
11: Ei, tem bom demais da conta.
10: O negócio fica no jeito, hein? Deixa eu agradecer aqui, ô vô, tá participando com a gente, o Paulo Melo tá lá no Vale Verde, bom dia. Hoje o padeiro ganhou dele, hein? Paulo Melo hoje não deu conta de acordar mais cedo que o padeiro, não. Alexandra, bom dia, tá no Parque da Serra. Deixa eu agradecer aqui, vô, o nosso aniversariante do dia. O nosso aniversariante do dia, que é o Davi. O Davi que fez, inclusive, a nossa oração de hoje, sexta-feira. E junto com você, amigo e amiga aí do outro lado, que é a nossa melhor companhia. Meu abraço com todo carinho aí para o Davi, que inclusive mandou uma mensagem aqui, vô.
12: Oi, Daniel Santos. Bom dia.
10: Bom dia, Davi.
12: Muito obrigado pelo abraço.
10: Oh, que maravilha.
12: Eu gostei muito.
10: Oh, fico feliz demais da conta.
12: Mando um abraço pro vô
10: e pra abraçado, toda a equipe
12: da Mateli.
10: Obrigado, viu, Davi?
12: E agradece eles pelo abraço.
10: Maravilha, um abraço pra você. Obrigado, viu? Sempre pelo carinho. E o Davi, que é o nosso ouvinte, né? Juntamente lá com a família, o papai, o Gilberto Lucas, a mamãe, né? A Lúcia. Família maravilhosa. E por falar em família, vô, tem uma música aqui que é especial. Vamos tocar então e abraçar todo mundo que tá aí acompanhando o nosso Manhã Sertaneja. 6:11 na nossa manhã de sexta-feira. Alan e Aladim.

0: Brasil, parada dura, Jéssica Rodrigues, o cara errado. 6:17.
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1: 6h22 na nossa manhã de sexta-feira, ô vô. É, quem tá acompanhando a gente lá, inclusive, vai agarrar daqui a pouquinho lá no 1113, rapaz. É, imagina só, o nosso amigo Alberto.
2: Rasga a taioba nessa muriçoca aí, meu filho.
1: Pois é, esse é o apelido do 1113, né? Muriçoca. O 1113, eu vou te falar, viu, ô vô? É guerreiro, viu? Olha pra você ver aí a idade hoje desse veículo. E a maioria rodando aí pelas estradas do Brasil, né? É bonito de ver, né? A história aí de veículos, né, antigos. E hoje continuam aí transportando o progresso, né, ô vô? E não pode parar, né?
2: Ei, tem bom demais da conta,
1: senhor. Alberto, um abraço pra você. E como diz o vô, rasga a taioba aí nesse 1113, viu? É o apelidado de Muriçoca. Boa tarde, tá, só arruma cada uma, ô vô. 6h23, bom dia, Rosimeire, no centro, tá ligadinha com a gente. E, ô vô, vamos abraçar os amigos lá em Queiroz. Alô, Sueli de Queiroz, tá abraçando o Davi, o nosso aniversariante de hoje. Ô Davi, receba o um abraço então aí da Sueli, lá em Queiroz. Ela diz que gosta bastante, que adora aí a oração, né, sempre é feita aí pelo Davi aqui na programação. Ô Sueli, muito obrigado, viu, pelo carinho, e recebo também o nosso abraço aí especial aos amigos e toda a família aí da comunidade de Queiroz. A Sueli então abraçando o aniversariante de hoje, que é o Davi. 6h24 agora.

0: Jean Giovanni, moda boa demais aqui pra você nas ondas da Matéria. Ainda Teodoro e Sampaio. 6h31.
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0: Eita, nós, vou juntos aqui até as 8 da manhã. Moda boa demais da conta. Você nas comunidades rurais, meu abraço. Os amigos de Queiroz, alô Varginha, Jardins, também Serra Azul, Alto Boa Vista, acompanhando sempre o nosso som. E, vô, vamos agradecer aqui, ó, o nosso amigo Rogério tá lá agarrado com a gente, diz ele que hoje tá de folga. É, rapaz, é bom, hein, senhor? Folga, hein?
16: Eita, é bom demais da conta, senhor.
0: Tá firme e forte lá no Café Quentinho, rapaz. Café quente, dizer que tá agarrado lá no pedaço de bolo. Eita, falando em café quente, vô, Paulo Melo, que trouxe aí pra gente doce de leite. Pensa só, queijo com doce de leite, hein? Aí o negócio fica ajeitado, hein?
16: É um caboclo ajeitado demais,
0: senhor. Esse é o Paulo Melo, 6h37.

0: José Henrique, Gabriel, Doutor e o Caipira, ainda João Paulo e Daniel com Vai e Volta. 6h47, vô.
1: Pera só um bocadinho e nós vai ali beber um gurinho de café e já já nós tá de volta, viu?
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10: 6h52, deixa eu agradecer aqui a companhia da Maria do Rosário. Bom dia, Maria do Rosário, que é do Imperatriz, tá abraçando aí com carinho a neta, é a Ricélia, isso mesmo? Ricélia, um abraço para você, tudo de bom e um grande abraço. Ricélia, que é de Itaúna. Eita, nós, eu vou lá da terrinha, a Ricélia, o vô.
11: Eita, hein, bom demais da conta.
10: É nosso aniversariante do dia, então o nosso abraço com carinho, que Deus abençoe sempre. E um abraço aí para o amigo Antônio Ailton, bom dia. O Antônio Ailton, que tá lá no Central, radinho ligado, acompanhando a nossa programação. Ô, vô, e o Chico, hein, sô? Cadê o homem, rapaz? Será que o homem tá agarrado lá na churrasqueira, como diz o senhor? Na verdade, é a caldeira, né? Diz o vô que é churrasqueira. Falar, viu, só não tem jeito, hein? Bom dia também para o nosso aniversariante do dia, o Davi, recebendo um abraço aí de toda a equipe Mateli FM e, claro, dos pais, o Gilberto Lucas e também a Lúcia.

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1: E atenção para nota de falecimento. 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Familiares e amigos informam que o velório será às 10 horas da manhã no velório municipal em Serra Azul. Sepultamento hoje às 4 da tarde no cemitério municipal de Serra Azul. 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Sepultamento hoje às 4 da tarde, no cemitério municipal de Serra Azul. Outra nota de falecimento, informamos o falecimento de Marcos Vinícius Fernandes Souza. Familiares e amigos informam que o velório será às 11 horas da manhã, no velório municipal em Azurita. Sepultamento hoje às 2 horas da tarde no cemitério municipal em Azurita. Informamos o falecimento de Marcos Vinícius Fernandes Souza. O velório que será a partir das 11 da manhã no velório municipal em Azurita. Sepultamento hoje às 14h no cemitério municipal em Azurita. Informou Mateli FM e Jada Pax.
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0: de Itaúna. Alô, Ricélia, meu abraço. Deus abençoe sempre, tudo de bom para você. Agradecendo aqui o vô, a companhia da Rosimeire, lá no centro, meu abraço. Alô, Divina Aleixa no centro, bom dia. A Elisa tá no Santa Cruz. A Leia no Nossa Senhora do Rosário, também a Luzia e o Alisson sempre com a gente. Ainda o vô. Cadê aqui, ó? Inclusive tem a mensagem dele aqui, ó. A dizer que tá só na boa lá acompanhando a gente, vô. É o Geraldinho. Falou que o senhor tá engraçadinho hoje, viu? Ô, Geraldinho, é sexta-feira, rapaz. O homem fica impossível, viu? Sexta-feira é complicado. O que foi,
1: vô? Não é um torresmo a cervejinha.
0: Aí, ao estado da criatura. Tá pensando em torresmo e cervejinha. Ai, ai, ai. Sueli, os amigos em Queiroz, bom dia. Dona Maria, sou Alenir na Toca do Coati. Alexandra no Parque da Serra. Alô, Vanusa. Vanusa tá em Juatoba. 78.

0: povo fala, que mal que tem. Ainda César Menotti Fabiano, a mesa 22, Pedro Sanches e Thiago Cowboy não namora. 7h16.
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0: O Israel Santos Souza perdeu os documentos e cartão de banco. Se você encontrou, fale com a nossa produção. Pode mandar aí o recado no 31 996661699. Daniel Pereira da Silva perdeu carteira preta com os documentos. Se você encontrou, fale com a gente no 3535-1699. E foi encontrado um cartão Ourocard do Banco do Brasil em nome de Marilene F. Dias. Para resgatar é só passar aqui na Martelli FM entre 9 da manhã e 5 da tarde, a rua Hipólito José de Faria, 760B, no Nossa Senhora do Rosário.
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1: Agora 7h22, bom dia para a Magda. Bom dia, Magda, em Azureta, meu abraço. Povo também com a gente nesta manhã especial. Sexta-feira, nesse dia 26 de junho. É a última sexta-feira já do mês, hein, rapaz?
2: Ei, tem bom demais da conta, senhor.
1: Porque o mês termina na terça-feira da semana que vem. Alô, Orlândia. Orlândia tá em Azureta. Um abraço. Obrigado aí pela companhia especial. Vamos abraçar aqui, ô vô, os aniversariantes. Hoje, o nosso amigo Davi, recebendo aquele abraço com todo carinho de toda a família e também dos pais, né? O Gilberto Lucas e a Lúcia. E também aniversário da Maria do Rosário, que está abraçando aqui a Ricélia. A Ricélia, que é lá de Itaúna. E deixa eu agradecer aqui o pessoal que está em Joatuba também acompanhando a gente. Eu vou lá na casa do Rogério. Rogério está de boa. O Radinho está lá ligado sempre, rapaz. A gente fica feliz. Está na divisa, né? A divisa entre Matheus Leme e Joatuba. É que o rádio fica na parte mais alta, o vô.
2: E o café? Já está pronto?
1: Muito tempo, rapaz. Ele não perde tempo de jeito nenhum. Agradecer também o Américo Moreira e a esposa Branca. 7h23.

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0: Leandro e Leonardo com Bate Coração, ainda escrito nas estrelas, a Lauana Prado. Agora 7h29.
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13: Denilson Santos com você. Bom dia.
0: Acionando aí o nosso WhatsApp, o vô.
14: Ei, tem bom demais da conta.
0: É o 996661697 36 agora. Deixa eu agradecer aqui a Ju e o Aristeu, Bom Sabor Bolo, sempre com a gente. Os amigos lá do posto Neblina Dourada também acompanhando a nossa programação. A equipe Rações Serra Azul, vô. Um abraço aí para os amigos da Rações Serra Azul. Pessoal também aí da Farma Justa, sempre acompanhando também o nosso Manhã Sertaneja. A gente fica feliz demais da conta. E o Ponto FIFA, hein, vô? Lá vende barato demais da conta. Inclusive, o vô vai dar uma passada lá.
14: Ê, trem bom demais da conta.
0: O Ponto FIFA demais da conta. Toda a equipe, excelente sexta-feira. Alô, Liliane, no bairro Vila Suzana. Vai ouvir Chitãozinho e Chororó.

0: grande clássico pra você aqui no nosso Manhã Sertaneja. É linda demais. Adalberto e Adriano, Ternura, ainda Rio Negro e Solimões, O Amor Me Pegou. Agora 7h47, bom dia.
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2: Bom demais, 7h52.
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2: Alô Vinícius, companheiro, meu abraço. Agradecendo aqui a Ju e o Aristeu, Bom Sabor Bolos. É, também com a gente a amiga Sônia. Alô Sônia no Mangabeiras. Sérgio Reis.

0: Esse manhã sertanejo é bom demais da conta.
1: Ô, Vamilda, Vamilda tá ligadinha com a gente. O meu abraço, obrigado pela companhia também. Ô, José Ferreira, em Virginópolis.

0: Sou Matias, enquanto o sol brilhar. Fecha a edição de hoje do nosso Manhã Sertaneja. Amanhã, sabadão, tem mais. E a nossa manhã e o dia sempre especial. Você ligadinho no Som da Matéria, tá bom demais a conta? Continue sempre com a gente. Vem chegando a alegria do rádio, Marlon Guimarães e o Passatempo. A gente se encontra também no Giro de Notícias e durante o dia também com as notícias da Copa. Um abraço para você, tudo de bom sempre.
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1: Bom dia, bom dia, bom dia. Na alegria do rádio, transformando sons em energia positiva pelo ar. A partir de agora, Marlon e você, até o meio-dia, viu? Até o meio-dia. Daqui a pouquinho tem previsões dos astros, no horóscopo Matéria. Tem as informações com ele, Denilson Santos, às 10 horas, às 9 horas. 10 horas tem Padre Reginaldo Manzotti. 11h40, os aniversariantes do dia. Tá esperando o quê? Para mandar o seu alô, o seu abraço, a sua mensagem, porque por cá estamos nós. 8h04.
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2: Bom dia!
1: Bom dia!

0: Olha uma salada musical no seu rádio, coisa boa, né? Olha, teve aí Cara Metade Morango do Nordeste, Guilherme Benuto, Chorosa, Rita Lee, Flagra. Sucesso de 82. Bom demais.
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2: Áries, de 21 de março a 20 de abril.
0: Ô, Ariano, bom dia, viu? Mude de ambiente ou de casa, o dia trará chances de renovar a vida social, viver com mais conforto, troca de confidências no amor esquentará o clima. Curta as delícias da intimidade e fortaleça também interiormente. O dia trará boas notícias.
2: Touro, de 21 de abril a 20 de maio.
0: Olha, Tourinho, já para você, Marte no seu signo aumentará a sua força, a sua coragem, também a sua impaciência, viu? Essa manhã poderá trazer um ambiente, um embate assim de vontades com alguém próximo. Escolha bem as suas batalhas e não gaste energia com discussões que não levarão a nada.
2: Gêmeos, de 21 de maio a 20 de junho.
0: Gêmeos, bom dia. Essa semana favorecerá acertos financeiros, negociações de trabalho, comissão, assunto que travou por falta de iniciativa. Diga o que é preciso. A palavra certa abrirá portas e evitará confusões. À noite, uma surpresa mudará a nota, a rota, aliás, diferente, tá? Exigirá muito improviso da sua parte, Gêmeos.
2: Câncer, de 21 de junho a 21 de julho.
0: Nascido sob signo de Câncer, Mercúrio no seu signo aguçará a sua intuição, ajudará também uma conversa profunda com alguém importante. Confie no que sente ou tome qualquer decisão, familiar ou afetiva. Evite transformar suscetibilidade em cobranças.
2: Leão, de 22 de julho a 22 de agosto.
0: Olha, Leãozinho, bom dia. Essa manhã pedirá mais reconhecimento, conforto, carinho da família, discrição, fortaleça a autoestima. Observe melhor o ambiente, confie em uma percepção que poderá orientar a sua escolha importante. Um embate com alguém próximo testará a sua paciência.
2: Virgem, de 23 de agosto a 22 de setembro.
0: Olha, Virgem, bom dia, tá? As amizades, os contatos trarão informações valiosas pela manhã. Uma dica é apoio discreto ou informação bem colocada poderá ajudar na negociação de um projeto ou decisão de trabalho. Tudo fluirá muito bem, tá? Só evite entrar em atritos velados ao seu grupo ou mesmo tentar decifrar tudo antes da hora.
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0: Daqui a pouquinho tem mais previsões astrológicas. Hora certinha, agora 8h17.
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0: Πολύ σαλ.
1: Eu acho que você tem que mandar aquela mensagem. Mas manda o que tá no seu coração.
2: Porque se fosse eu falaria mais ou menos assim.
3: Ei, boa noite. Antes de te bloquear, eu só vim te dizer que a partir de hoje pode tocar o terror, fazer o que quiser fazer. A boca é sua, curte sua farra. Sinto mais nada.
1: Não. Apaga, apaga, apaga.

0: Lili Davi, apaga, apaga, apaga. Matelli, 8:30, volto com previsões dos astros.
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2: Libra, de 23 de setembro a 22 de outubro.
0: Olha, librianos e librianas, bom dia. Um assunto de dinheiro, de orçamento, negociação, poderá se resolver melhor pela manhã. A intuição ajudará você a enxergar realmente o que compensa, né? E de onde vale investir tempo, energia e dinheiro.
2: Escorpião, de 23 de outubro a 21 de novembro.
0: Escorpião, bom dia. Esta manhã, para se cuidar com muito carinho, avaliar os sonhos, visualizar um cenário positivo para o futuro. Mudanças serão repentinas. Você poderá receber uma aprovação de um projeto em outra localidade ou de um visto de viagem. E também embarcar em novas experiências.
2: Sagitário, de 22 de novembro a 21 de dezembro.
0: Ô, Sagitário, bom dia. Amanhã pedirá, assim, um pouquinho mais de recolhimento, silêncio, escuta interior. Antes de agir, observe sinais, sonhos e os sentimentos, tá? Conversas casuais trarão pistas importantes no dia de hoje. À tarde, a lua entrará aí no seu signo e devolverá o entusiasmo e a vontade de viver.
2: Capricórnio, de 22 de dezembro a 20 de janeiro.
0: Capricórnio, bom dia. A vida íntima, familiar, ganhará profundidade em uma conversa logo cedo. Siga o que sente, escute com atenção e fortaleça um vínculo importante na sua vida. Cuidado com divergências com par, com sócio, olha, cliente, alguém com muito interesse diferente pode atrapalhar o seu dia.
2: Aquário, de 21 de janeiro a 19 de fevereiro.
0: Aquariano, bom dia. Equipe e vida social pedirão atenção no dia de hoje. Solucione aí um conflito com diálogo, com tom mais profundo. A intuição orientará bem as suas escolhas, desde que você não transforme diferença de opiniões em disputa. Evite decisões precipitadas em uma transação imobiliária.
2: Peixes, de 20 de fevereiro a 20 de março.
0: Último signo do zodíaco, Peixes, um sentimento poderá se fortalecer e inspirar uma conversa íntima que tocará o coração de alguém muito especial. Tome cuidado com a cobrança, viu, Peixes? Ciúme ou mesmo embate de vontades.
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0: Amanhã tem mais.
1: Seu signo.
0: Amanhã não, segunda-feira. Daqui a pouco tem essa aqui inteirinha pra você. Diego Vitor Hugo com Maiara e Maraíza.

0: Inteirinha. 8h33, agora, daqui a pouquinho tem o Toque do Ouvinte. Bom dia aqui pra Ana, a Carolina Lara, lá de Juatuba. É, ô Paulão, ô Tânia, você tá no Santa Bárbara hoje, Tânia? Tá? Bom dia. Hora certa, 8h33.
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0: Legal, muito bom, bom dia, 8h37 aqui, uma alegria do rádio.
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0: 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Cleiton e Romário, desacelera esse passo, meu garoto.
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0: Obrigada, Diego e Vitor Hugo.
1: Na pegada da Vivi, Rafa Chagas, que

0: Bom demais, hein?
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0: Fala, Cleiton Romário, desacelera esse passo. Diego Vitor Hugo, como a Era Maraíra, conselho bom. E Vitória Freitas, seu beijo é tão bom. Batalha agora 14 para as 9. 9 horas tem um giro de notícias. Com ele, Denilson Santos.
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1: Alegria do rádio, 10 para as 9. Bom demais ter você aqui.

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Pois é, Rogério e Regiane, Borboleta Colorida. Pra quem não sabe, a Matéria FM era aqui na Avenida Padre Vilaça, né? Onde é a panificadora C&E. E essa dupla aí, aliás, a família dessa dupla aí morava em cima da rádio ali, no apartamento, em cima da rádio ali, né? No, na Avenida Padre Vilaça. E hoje estão aí estourando a boca do balão, né? Uma das primeiras rádios que tocou Rogério e Regiane foi justamente a Matéria FM. Inclusive, a dupla já cantou nas festas da Matéria FM. Bom demais, né? Rogério e Regiane.

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1: Alô, Denilson, bom dia.
2: Bom dia, Marlon, e bom dia para você que está ouvindo o Passatempo. E a hora de notícias, as forças de segurança da Venezuela que estão atuando na área mais atingida pelos terremotos estão pedindo ajuda com doações de máscaras e água potável, enquanto continuam com os esforços de resgate. Algumas escolas e outros prédios públicos foram transformados em pontos de coleta de suprimentos de emergência. A Cruz Vermelha Venezuelana informou que os itens de maior necessidade são abrigos de emergência para famílias cujas casas foram danificadas ou destruídas e assistência médica urgente, incluindo atendimento a traumas e apoio psicossocial, bem como água e itens domésticos essenciais. A capital, Caracas, registrou ao menos 25 mortes. O número de vítimas fatais em todo o país só aumenta. Máquinas estão sendo mobilizadas para remover os escombros e permitir o acesso das equipes de resgate em busca de mais sobreviventes. Na noite de anteontem, dois terremotos em sequência atingiram a região norte do país, onde fica Caracas. Além das mortes, os tremores derrubaram prédios e deixaram um rastro de destruição na capital venezuelana e arredores. Os sismos foram os mais fortes no país em mais de 100 anos. Em jogo muito bem disputado, Japão e Suécia empataram por 1-1, partida que aconteceu em Arlington, nos Estados Unidos, pela terceira rodada do Grupo F. Com o resultado, os japoneses confirmaram a vice-liderança da chave e terão o Brasil como adversário na segunda fase da Copa do Mundo de 2026. Alguns confrontos já foram definidos para a segunda fase da Copa. A África do Sul enfrenta o Canadá, a Holanda enfrenta o Marrocos, Estados Unidos enfrenta a Bósnia e Herzegovina. Na segunda-feira, às 14h, tem Brasil e Japão. E continue ouvindo o Passatempo com o Marlon. Às 14h, tem mais notícias para você na Matéria FM, a sua melhor companhia. Com música, promoção e informação.
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1: Matéria 96, infelizmente, nota de falecimento. Comunicamos o falecimento de Marcos Vinícius Fernandes Souza. O velório acontecerá no velório municipal de Azurita a partir das 11 horas da manhã. Sepultamento previsto para as 14 horas também no cemitério municipal de Azurita. Aos familiares, aos amigos, os nossos mais sinceros sentimentos, comunicamos então o falecimento de Marcos Vinícius Fernandes Souza, informou Jada Pax e Matéria FM.
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1: Do seu alô, bom dia! É bom demais ter você aqui na nossa companhia, na alegria do rádio, transformando sons em energia positiva pelo ar. Agora deixa eu aqui mandar um abraço para você que tá ligado aqui com a gente em qualquer parte da cidade, mas também para você que tá na internet.
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1: na internet, matelefm.com.br, é o nosso aplicativo. Bom dia!

0: Batista, lá do Orquidário Sereno, lá no Planalto. Bom dia, bom dia. Maria Braga, bom dia, tudo bem? E a Carolina Lara, tá lá em Joatuba. A Tânia tá no Santa Bárbara, o Antônio tá no centro, a Alexandra no Parque da Serra, a Idê tá lá em Divinópolis. Muito bom dia pra você que é de bom dia. Olha! Olha a Cláudia. A Cláudia é do Imperatriz. Ela tá pedindo pra anunciar aqui que desapareceu um cachorrinho dela. Deixa eu ver aqui qual que é o nome. É Lupe. Lupe. Ele fugiu da sua residência. Alguém deve estar com ele, claro, né? Por favor, dê notícias pra gente. É um cachorrinho branco, todo peludinho, muito bonitinho. Ele deve estar aí na região do Imperatriz, Planalto. Ele se chama Lupe. Na alegria do rádio.
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0: Bom dia.
1: Passa.
0: Até o meio-dia, Marlon e você na alegria do rádio.
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0: Agora são 9:10. Pra você, vai pra Regiane, vai pra nossa querida amiga em Azurita, a Orlândia.

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0: Deixa eu falar aqui a respeito do cachorrinho que sumiu. Desapareceu ali do bairro Imperatriz. Um cachorrinho branco, pequeno porte, branquinho, muito bonitinho por sinal. E a Cláudia Helena, tá dizendo aqui que o cachorrinho é da filha dela, né, ô Cláudia? Da filha. E esse cachorrinho fugiu agora semana passada. E a menina tá muito triste, a filha da Cláudia Helena. Se você encontrar um cachorrinho, atende pelo nome de Lupe. Tá? Encontrou? Faça contato conosco aqui, ou então entrega aí para a Cláudia, mas faça contato conosco para a gente repassar aí o telefone e o endereço aí da Cláudia, tá? A raça dele é Lhasa Apso, é isso? Olha, muito bom dia! 9h25 aqui na Alegria do Rádio. Agora, infelizmente, lá na Venezuela, né, sobe para 235 o número de mortos no terremoto lá na Venezuela. O Itamaraty confirma que 2 brasileiros estão entre os mortos. Agora, infelizmente, essa tragédia pode ficar ainda maior, já que agências de informação indicam que pode chegar aí até 50 mil mortos. Com esses 2 terremotos, em apenas 2 minutos, né? Um de 7.2 e o outro de 7.5 na escala Richter.
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0: Hit Menina Veneno, sucesso de 83, mas antes, Diego e Vitor Hugo, Dama do Baralho, Chico Rei Paraná, Leão Domado, do meu querido Marcos, lá do Posto Neblina Dourado. Ô Marcos, bom dia! Bom dia, turma! Matéria 20 para as 10, agora 10 horas, tem Padre Reginaldo Manzotti.
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0: Olha, o Israel Santos Souza. Israel Santos Souza perdeu os documentos, cartão de banco. Se você encontrou, por favor, faça contato aqui com a nossa produção. O Daniel Pereira da Silva perdeu uma carteira preta com todos os documentos. Se você encontrou também, fale com a nossa produção. Foi encontrado e se encontra aqui na rádio um cartão Ourocard do Banco do Brasil em nome de Marilene F. Dias. Para resgatar, só passar aqui na recepção da rádio entre 9 da manhã e 5 horas da tarde. Faça contato pelo nosso 996-66-1699. Desapareceu também essa semana lá no bairro Imperatriz um cachorrinho branco, peludinho, muito bonitinho, que pertence a Cláudia Helena, aliás, é a filha da Cláudia Helena. Se você encontrar um cachorrinho branco, peludinho, muito bonitinho, atende pelo nome de Lupi. É só entrar em contato com a gente que a gente passa aqui os maiores detalhes para a dona, tá joia? Abraço aí o Gilberto Lucas, hoje tem aniversariante do dia, coisa boa. Edna Ramires, bom dia. O Marcos lá do Posto Neblina Dourada tá mandando abraço aqui para todos os ouvintes qualificados da Matéria FM. Meu querido Kaique tá sempre ligadinho com a gente. Deixa eu ver aqui. Para você que tá na internet, matelefm.com.br.
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0: Olha, segunda tem lá no Bar Bambuzinho o jogo do Brasil, Zil.
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0: Olha, bom demais.
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0: DJD Estamparia, bom dia. Olha, deixa eu mandar um abraço aqui pra Marilza. Marilza morava em Mateus M, foi pra Contagem, mas continua sempre ligado com a gente, né, Marilza? Obrigado, viu? E também a Vamilda lá em Virginópolis, morava aqui, mudou pra Virginópolis, mas continua firme.

0: Luciano.
1: Olha, a Vamilda lá em Virginópolis pediu essa aqui com Mato Grosso e Matias. Mas eu passei com Anthony e Kleber Júnior, pratas da casa aqui de Matheus Neme. E ficou maravilhosa essa gravação. Ficou ou não ficou, Vamilda? Ficou maravilhosa, né? Como diz a Marilza, lá em Contagem, ouvir a Matela FM é viciante, né, ô Marilza? Bondade sua, viu, Marilza? Bondade sua.
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1: 9 para as 10.
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1: Olha, não dá tempo pra mais nada.
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1: Olha, tá chegando o Padre Reginaldo Manzotti. Pois é, Padre Reginaldo, faltando 5 minutos para as 10. 11 horas eu tô de volta, tem gente soprando velinhas aí, tem? Pois é, então mande aí o seu alô durante o programa do Padre, 11h40, tem os aniversariantes do dia. Aí sim você pode ficar tranquilo que a gente faz aquela homenagem que a sua querida, o seu querido, né, está esperando aqui na Matéria FM. 5 para as 10. Daqui a pouquinho, Padre Reginaldo.
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Louvado seja nosso Senhor Jesus Cristo, para sempre seja louvado. Queridos irmãos e irmãs, hoje é sexta-feira da misericórdia divina, um dia antes das 24 horas. Toca a corneta, sacristão, toca o sino, sacristão. Um dia antes das 24 horas de oração. E nós já nos colocamos nesse clima de oração, de festa, de intercessão e de louvação. Filhos amados, povo querido, hoje o oitavo dia do Sagrado Coração de Jesus. Sagrado Coração de Jesus, tende piedade de nós. Sagrado Coração de Jesus, eu confio, eu espero em vós. Quero saudar a todos a partir da Rádio Evangelizar, de onde tudo começa. As rádios irmãs cujos nomes cito neste momento. Saúdo você pela TV Evangelizar, sinal digital em todo o país, em várias cidades, canal aberto. Pelo YouTube, Padre Manzotti Oficial. Pelos aplicativos da Associação Evangelizar é Preciso e todas as plataformas digitais. Repito, falta um dia, é amanhã, 24 horas na presença do Senhor. Ainda é tempo de você mandar os seus pedidos de oração, 0800 410 6060 ou pelo WhatsApp 41 3221 6060. Em nome do Pai, do Filho e do Espírito Santo. Amém. Tendo Jesus descido do monte, numerosas multidões o seguiam. Eis que um leproso se aproximou e se ajoelhou diante dele, dizendo: Senhor, se queres, tu tens o poder de me purificar. Jesus estendeu a mão, tocou nele e disse: eu quero, fica limpo. No mesmo instante, o homem ficou curado da lepra. Então Jesus lhe disse: olha, não digas nada a ninguém, mas vai mostrar-te ao sacerdote e faz a oferta que Moisés ordenou para servir de testemunho para eles. Deixaram o leproso se aproximar. Já era um ato de misericórdia. Mas para que o leproso se aproximasse, é porque ele sabia que se sentiria acolhido. Jesus podia tê-lo curado à distância, mas não. Jesus, ele estende a mão. Não só isso, ele o tocou. Tocar um leproso é tornar-se impuro, tal qual. Mas o Senhor, e este é nosso Senhor Jesus Cristo, ele não foge das nossas fraquezas, ele não foge das nossas impurezas, ele não se esquiva das nossas feridas, ele se debruça, ele toca. Ele cura. Nos coloquemos no lugar deste leproso hoje. Esse leproso não tem nome para que eu e você nos coloquemos no Evangelho. E a nossa frase é: Senhor, se queres, tu podes me purificar dos pecados.
me purificar dos medos, me purificar das incertezas. Senhor, se queres, tu podes me curar. Complete a frase. Se queres, tu podes me curar da depressão, da angústia, do isolamento, do medo, da incerteza. Se queres, tu podes me curar, Senhor, hoje. Diga qual é a cura que você quer pedir a Deus, nosso Senhor Jesus Cristo. E acredite que Ele não vai desviar o olhar. Acredite, Ele não vai se esquivar de nos atender. O Evangelho é claro. Ele estendeu a mão, curou, tocou. Ele toca nossas feridas. Por suas chagas fomos curados. Ele que foi chagado, chaga as nossas feridas. Ele toca-nos. Ele cura-nos. E Ele diz: eu quero, fica limpo. Então proclame o nome de Jesus agora. Jesus. Jesus. Jesus. Seja um silêncio por não saber o que dizer. Seja um brado, completando e dizendo: Jesus.

0: lado da tua cama, do lado da cama da pessoa que está inválida, do lado da pessoa que está entubada, do lado da pessoa que está convalescente pela idade avançada. O Senhor está do lado dos cuidadores. Ele olha, Ele se aproxima, Ele toca e diz: eu quero, fique limpo. Eu quero, fique curado. Faça um milagre em minha vida, eu volto já, volte comigo.
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0: 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Adriana, que a paz de Jesus esteja com você.
1: Amém, Padre. Minha bênção.
0: Bom dia. Bom dia. Deus abençoe, Adriana. Você fala de onde?
1: Falo da cidade aí, do Brasil.
0: Certo. Filha de Deus, de algum lugar do Brasil. Pois não, filha. O que está acontecendo?
1: Padre, eu estou pedindo oração para o meu esposo, que está para fazer uma cirurgia de aneurisma.
0: Tá.
1: Não foi marcado hoje, vou estar indo no médico pra gente estar marcando.
0: Tá bom.
1: Aí eu tô pedindo oração por ele.
0: Tá.
1: Tô querendo um aconselhamento, padre.
0: Pois não. Então, depois você, por favor, tem que voltar o telefone para dizer o nome do marido, porque é importante para rezarmos. Mas qual aconselhamento você quer pedir?
1: É porque eu tô para ir trabalhar fora. Eu ganhei a passagem, eu ganhei tudo. E aí surgiu esse de acontecer. E ele quer que eu vou. Então, eu tô. E nós precisamos que eu vá trabalhar.
0: Entendi.
1: Então, eu tô nessa situação.
0: É uma necessidade.
1: É uma necessidade.
0: Filha, o mais importante... O mais importante é vocês estarem de comum acordo. Isso é fundamental no matrimônio. Se ele tivesse se opondo, era diferente. Mas ele está concordando.
1: É.
0: Então, esse é um ponto de segurança. É verdade que você se preocupa por causa desse aneurisma. Mas é de imediato que você tem que ir para fora ou dá para...
1: Eu estou com a passagem comprada.
0: E ele, passagem comprada, e esse fora é muito longe ou é relativamente perto?
1: Longe, fora do Brasil.
0: Fora do Brasil. E ele ficará bem assistido? Ele tem família?
1: Tem.
0: E o que?
1: Tem meu filho. Eu tenho um filho de 18 anos.
0: 18 anos.
1: Isso.
0: E o que o teu filho fala?
1: Os dois falam que eu tenho que ir, porque isso, padre. Eu venho orando, pedindo a Deus, tenha tempo. Estou conversando com Deus, que se fosse da vontade dele, e isso veio tudo.
0: Entendi.
1: Veio tudo assim, sabe?
0: Entendi.
1: Veio tudo encaminhado por Deus. E eles acham que eu tenho que ir.
0: Então, filha. E o que o teu coração fala?
1: Meu coração, pode falar com o senhor aqui. Meu coração fala para ir, Mas eu tenho tanto medo. É o medo.
0: Medo?
1: Eu sei quando esse...
0: Medo
1: eu
0: do
1: tenho
0: quê?
1: Medo. Sei, padre. Eu fico com medo de deixá-los.
0: Tá.
1: Né? Mas... na mesma hora que vem o medo, vem aquela certeza que tudo vai dar certo. E se eu entreguei para Deus, Deus não vai fazer milagre pela metade, não. Eu sou fiel.
0: Entendi.
1: E creio, creio. Que
0: é uma decisão...
1: Mas hoje só me deu uma balançada.
0: É. Filha, é uma decisão difícil. Mas você, então, quando a decisão é difícil, você tem que tentar pegar as confirmações ou as não confirmações. Veja, tudo isso brotou de uma súplica de Deus. Então, isso é um ponto positivo. Segundo, o principal, teu marido acha que você deve ir. Então, mais uma confirmação. Teu filho também. Depois ele vai ficar assistido. É uma necessidade que até você disse, trabalhando, você vai poder ajudar ao seu marido e ao seu filho.
1: Certeza.
0: Então não deixe esse medo paralisar. Toda mudança causa medo. O medo, ele, a gente vence com a fé e com a coragem. Então comece a pedir a Deus, me dê fé e coragem para seguir. E isso você está mostrando que tem. Então, filha, você tem a resposta. Vence esse medo em Deus.
1: Vence eu te clamei
0: medo.
1: Tanto. Eu então. Clamei hoje a Deus, à noite, à madrugada, eu clamando por Deus, e tocou no meu coração que hoje eu ia ligar e eu ia conseguir.
0: Isso.
1: Falar. E foi a primeira vez.
0: Louvado seja Deus. Mais um sinal. Mais um sinal. Você entende? Quando a gente está em dúvida, nós temos que caminhar pela fé. Então, pela fé, vá. Pela fé, siga. Reze comigo, Divino Espírito Santo.
1: Divino Espírito Santo.
0: Fortalecei-me.
1: Fortalecei-me.
0: Dai-me o dom da fortaleza.
1: Dai o dom da fortaleza.
0: Para superar o medo.
1: Para superar esse medo.
0: Mas eu peço, Senhor.
1: Eu peço, Senhor.
0: Que o meu marido. Fique sobre os cuidados.
1: Fique sobre os cuidados.
0: De Jesus das Santas Chagas.
1: De Jesus da Santa Chagas.
0: De Nossa Senhora do Carmo.
1: De Nossa Senhora do Carmo.
0: E de São Pio de Pietrelcina.
1: E São Pio de Pietrelcina.
0: Que nada de mal aconteça com ele.
1: Que nada de mal aconteça com ele.
0: Proteja meu marido e meu filho.
1: Proteja meu marido e meu filho.
0: E me dê discernimento.
1: E me dê discernimento.
0: Força.
1: Força.
0: E coragem.
1: E coragem.
0: Para seguir o caminho.
1: Para seguir o caminho.
0: Amém.
1: Amém.
0: Que Deus te abençoe, filha de Deus, de algum lugar do Brasil, que acompanha certamente pelo YouTube. Eu vou para o intervalo e eu volto com a leitura orante. Nós estamos em 1 Coríntios. Volte comigo. Chame um amigo, uma amiga. Volte comigo.
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0: Falta um dia para as 24 horas na presença do Senhor, é amanhã. E você pode ainda mandar seus pedidos de oração, 0800-410-6060, ligue agora. 41-3221-6060. As caravanas já estão chegando, ontem já tinha, hoje chega, amanhã com certeza. Você de Curitiba, região metropolitana, venha fazer parte deste grande momento de oração. Gente, todos os anos, graças e bênçãos são derramadas, é muita unção, é muita graça, é muito milagre, é muito prodígio. Para que você se programe, se vai acompanhar em casa, começa amanhã às 19 horas, missa de abertura. Lembrando que teremos pregações de padres de todo o Brasil, leigos, sacerdotes. Toda a programação oficial está no evangelizareprecisos.com.br. Eu falo dos horários de missa e sempre depois da missa, subentenda, pregação e adoração. Missa às 19 horas, amanhã, missa à meia-noite, às 8 horas, depois missa às 11 horas, missa às 18 horas de encerramento e coroação da imagem do Sagrado Coração de Jesus. Você pode acompanhar pela TV Evangelizar, pelo YouTube Padre Manzotti, pelos aplicativos da Associação Evangelizar é Preciso. Sobre a leitura orante, escute o que as pessoas têm dito.
1: Meu nome é Zilda, sou de Apucarana.
0: Opa.
1: Ouço o senhor pela Rádio Cultura FM.
0: Amém.
1: De Apucarana. E quero dizer que estou amando a leitura de Jó. Estou apaixonada. Agora
0: maravilha.
1: Eu entendo o seu livro inabalável, porque realmente Jó tinha uma fé inabalável.
0: Isso.
1: A gente sempre ouve dizer, porque fulano tem uma paciência de Jó. Eu não tenho paciência de Jó, né? A gente sempre ouviu isso, ouvi desde criança. Mas, na verdade, era resiliência,
0: isso,
1: né? Que ele tinha resiliência
0: falou a palavra
1: na fé.
0: Certa.
1: Era uma pessoa de uma fé realmente inabalável. E cada dia que eu ouço, eu fico mais maravilhada, mais apaixonada por essa leitura. E quero dizer para o senhor já estou me preparando para ser mensageira da capelinha,
0: Deus.
1: Já estou organizando as famílias que vão receber a capelinha e em breve você é uma mensageira líder.
0: Louvado seja Deus.
1: Amo muito o senhor, fica com Deus.
0: Obrigado pela sua partilha, filha. De fato, é uma compreensão melhor de Jó como resiliência, como homem de fé. Uma fé inabalável. Zilda, de Apucarana. E toca a corneta para ela, sacristão. Porque ela vai ser mensageira da Capelinha de Jesus da Santa Chaga, Zilda. Parabéns. E filhos e filhas, aproveite. Pense assim, se eu recebi uma grande graça de Jesus da Santa Chagas, vou retribuir sendo um líder mensageiro, uma líder mensageira da Capelinha de Jesus da Santa Chagas na minha cidade. Toma essa atitude. É a melhor forma de você agradecer a graça recebida. É uma fé inabalável, Zilda de Apucarana, Rádio Cultura FM, João Miguel Inácio, Bispo Dom Carlos José de Oliveira da Diocese de Apucarana. 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
2: Tua palavra expulsa frieza em nossos corpos.
0: Escutou? Bonita música, hein?
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0: Escuta de novo. A tua palavra tira a frieza dos corações. Muito bonito isso. 1 Coríntios, capítulo 4, versículo 14. Continuemos. Não estou escrevendo essas coisas para envergonhar vocês, mas para ensiná-los. Se lembra que Paulo disse ontem, e eu fiquei refletindo o dia inteiro ontem. Fiquei refletindo Paulo falar da loucura de Cristo. Ontem eu fiquei no meu coração meditando, não sei se você fica assim. Quando somos amaldiçoados, abençoe. Quando você é perseguido, aguente com paciência. Quando você é insultado, responda com palavras delicadas. Somos verdadeiros lixos. Até agora somos tratados como imundície do mundo. Mas continua hoje. Eu quero ensiná-los, como se vocês fossem meus próprios filhos. Mesmo que vocês tivessem milhares de mestres na fé cristã, não poderiam ter mais que um pai. Pois quando levei vocês o Evangelho, eu me tornei pai de vocês na vida, que vive em união com Cristo Jesus. Portanto, eu peço, siga o meu exemplo. Por isso estou enviando para vocês Timóteo, que é meu querido filho no Senhor. Ele vai ajudá-los a lembrarem o caminho que sigo na vida nova, que tem união com Cristo e com todas as igrejas. Eu vos enviarei Timóteo. Sabemos que Timóteo foi ordenado padre por São Paulo e depois vai se tornar o bispo de Éfeso. Como é importante, eu vejo as caravanas evangelizar, inclusive na sua cidade. Você já pediu, já falou com o padre de chamar a caravana evangelizar, os missionários da caravana evangelizar? Gente, é oxigênio, é afervoramento. Eu lembro quando eu era seminarista, depois, no período da teologia, eu pregava muitas missões. Hoje eu continuo pregando missões de uma forma diferente. Mas como oxigena a comunidade, revigora a comunidade. Paulo mandou Timóteo. Sigamos, versículo 18. Alguns de vocês ficaram orgulhosos, certos de que eu não iria visitá-los. Porém, se o Senhor quiser, eu vou visitá-los logo. Então, vou saber o que esses orgulhosos são capazes de fazer. E não somente o que eles são capazes de dizer. Aqui está mostrando que Paulo está sendo acusado de alguma coisa. De que tem pessoas contra ele. Paulo sofreu muito. Lembra que eu falava? Sofrimento dos pagãos e sofrimento dentro da igreja. Imagina Paulo, ele fundou a comunidade de Corinto. E agora alguns se fazem orgulhosos e até preferiam que ele não voltasse. Olha, perceba a ingratidão. E como Paulo lidou com isso? Não recuou. Versículo 20. Pois o reino de Deus não é coisa de palavras, mas de poder. O que é que vocês preferem? Que eu vá até vocês com um chicote? Ou com um coração cheio de amor e bondade? Paramos por agora e voltamos rezando. Volte comigo.
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0: que Deus quer de mim?
1: E eu peço, Senhor,
0: Deus quer que eu busque os teus ensinamentos. Deus quer que eu busque a tua palavra. Por isso, Senhor, dai-me a graça de poder compreender e viver a palavra. Paulo fala: vocês querem que eu chegue com um chicote ou com um coração cheio de amor e bondade? Senhor, às vezes eu sou resistente, coração duro, orgulhoso. E às vezes, Senhor, o chicote vai bem. Sabe como Deus age com o chicote? Ei, estou falando com você. Você sabe como Deus age com o chicote? Permitindo certas provações. Ai, Senhor, é difícil, né? É difícil permitindo certas dores em nossa alma, provações em nossa vida, para nos amadurecer. E não faz isso por castigo, faz isso por amor. Porque Paulo diz: eu me sinto como um pai de vocês, por isso eu os ensino. Deus é o nosso pai, e por amor ele nos corrige. Você consegue compreender isso? Que não é maldade de Deus. Deus é sumamente bom e não há maldade em seu coração. Deus é sumamente bom e não há maldade no seu coração. Então, Senhor, dai-me docilidade às tuas correções. Dai-me docilidade ao seu amor. Que eu aprenda, Senhor. Corrija-me, Senhor, e que eu aprenda, Senhor. Dá-me humildade para entender o teu amor para comigo. Eis uma chave para entender as provações. Esta foi a leitura orante do dia de hoje. Escute esse testemunho, por favor. Ei, vamos voltar de novo e volta alto, filho, que eu não escutei a voz dela. Volte mais alto.
2: Eu quero testemunhar uma grande graça que a gente recebeu do meu neto,
0: sim,
2: Luiz Henrique. Ele era drogado e se envolveu com pessoas envolvidas na droga.
0: Oh,
2: e ele
0: Deus.
2: Se afastou da família. E a gente perdeu o contato dele, ele não queria saber da família.
0: Lamentável.
2: E daí, com muita oração, minha filha, que é madrinha dele, assistiu uma missa com o padre Reginaldo na época, e o padre Reginaldo na missa pediu quem queria pedir alguma graça, e ela pediu por esse afilhado. Graças a Deus, pelo pedido dela, foi conseguido essa grande graça, que ele voltou para a família, se afastou daquelas pessoas que eram envolvidas em droga. Graças a Deus, hoje em dia, ele está junto com a família, achou uma menina, casou com ela, e hoje ele já tem um filhinho. Graças a Deus, está muito, muito feliz, e está tudo bem. Graça alcançada é graça testemunhada. Toca o sino, sacristão.
0: Deus seja louvado, filha de Deus, de algum lugar do Brasil, pelo neto Luiz Henrique. Francisca, que a paz de Jesus esteja com você.
3: Contigo também, padre.
0: Deus abençoe, Francisca. Você fala de onde?
3: Eu falo de Picos do Piauí.
0: Picos Piauí.
3: É.
0: Como que você me acompanha?
3: Pela Cultura FM.
0: Meu abraço, Cultura FM. Fale, minha filha.
3: Padre, há muito tempo eu tinha vontade de falar com o senhor. Eu sou ouvinte do senhor, todo o programa do senhor eu assisto.
0: Oh, que coisa boa,
3: mas
0: minha filha.
3: Eu tenho muita fé nas suas orações, nas suas palavras, que para mim é igual a Jesus falando.
0: Para a honra de nosso Senhor, Jesus é mais. Diga lá, minha querida.
3: Padre, que eu queria pedir oração. Eu tenho 3 filhos meus que têm uma doença. E, aliás, a mais velha morreu dessa doença.
0: Oh, meus sentimentos.
3: Aí tem 3. Tem um pai de família que vive num sofá, só levanta do sofá pro banheiro. E tem outro também aqui da mesma situação. E tem outra filha também que tá ficando na mesma situação. É uma doença genérica. E ele nasce bom, aí da idade de 20 anos por diante começa a atacar e tá acontecendo com a cadeira de roda. Que o outro só não tá na cadeira de roda porque tá no sofá. Por isso
0: vai
3: eu queria pedir oração.
0: Tá. Vai atrofiando, é, filha?
3: É, padre, atrofiando e vai acabando a força.
0: Oh, meu Deus.
3: E a filha sentando num sofá, numa cadeira de roda, que só vez a que morreu só comia botado por a mão dos outros na boca dela, que a mão dela já não mais botava na boca.
0: Misericórdia, filha.
3: Pois é, já tem outra aqui também que tá quase na mesma situação, padre.
0: Então, então diga primeiro o nome da filha que faleceu, minha querida.
3: É Vanivalda Lopes, Maria Vanivalda Lopes Carvalho.
0: Tá, e agora dos dois filhos.
3: Francivaldo de Carvalho.
0: Só um minutinho. Francivaldo, é. Do outro.
3: Francivaldo de Carvalho Lopes e o outro Givaldo Lopes de Carvalho.
0: E da filha que está no caminho.
3: Francislândia de Carvalho Lopes.
0: Como é o nome?
3: Maria Francislândia de Carvalho,
0: tá.
3: Lopes.
0: Ô, filha, e para você. É uma missão muito grande, né, filha?
3: É, padre.
0: Uma cruz.
3: Para mim é uma missão difícil, que eu sofro demais, eu vejo na situação que vejo. Sou uma mãe que criei 10 filhos.
0: Entendi.
3: E aí, depois de grande, eles acontece isso. Eu sofro demais, padre. O que mais me conforta é as minhas orações. Que eu assisto missa, eu rezo terço,
0: assisto
3: a novena e assisto o seu programa, padre, que é uma coisa que me fortalece na minha vida, é o seu programa, suas palavras, que fortalece a gente quando está na pior.
0: Nossa, filho, eu me sinto, fico emocionado de ouvir a senhora sim, uma mulher de uma fé inabalável, a senhora sim, uma mulher de fé inabalável, e para mim é um exemplo. Tudo que a senhora está passando e ter essa fé profunda em Deus e aguentar firme como Nossa Senhora ficou ao pé da cruz. Eu quero rezar com a senhora, podemos, filha?
3: Pode, sim.
0: Senhor Jesus, toca com seu amor. Sim, na vida,
3: seu amor.
0: A dona Francisca, pelos seus filhos. Jesus, pelas tuas santas chagas dolorosas e gloriosas. Fortaleça, Senhor, Dona Francisca, mais do que ela está forte. Mas olhe para os filhos dela, que estão no sofá, na cadeira de roda, e ela na lida, com as criação ali que eu estou escutando, galinha, galo, galizé. Fica com ela, Jesus. Essa é tua filha, essa é tua bem-aventurada, mulher de fé. Essa precisa do teu a sua especial atenção. Nossa Senhora, envolva a Dona Francisca com seu manto e os filhos também, para que suportem esse momento de privação e de dor. Amém. Dona Francisca. A senhora me edificou muito hoje. A senhora me deu uma lição de fé. E para o mundo inteiro. Parabéns.
3: Obrigado, padre.
0: Que Deus abençoe. Levarei nas 24 horas as suas intenções. Escutou, filho?
3: Eu queria também pedir ao Senhor, se for possível, para o Senhor abençoar uma filha que eu tenho também, que ela disse há anos atrás. E aí, graças a Deus, ela está em tratamento. O diagnóstico dela, graças a Deus, já deu que ela está curada.
0: Como é que é o nome dela, querida?
3: É Maria Francisleide de Carvalho.
0: Tá bom.
3: Aí peço oração que o Senhor bote ela em oração também, todos os dias, todos os meus filhos, porque eu sou muito grata de ouvir o Senhor todo dia, é o que me fortalece na minha vida.
0: Eu rezarei pela senhora, reza por mim, Dona Francisca, por favor. Eu vou para o intervalo e volto já. Volte comigo, povo de Deus.
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0: queridos filhos e filhas, eu fiquei muito edificado com a Francisca, viu? Fiquei muito edificado, lá de Picos. E até gostaria que fosse colocado nas redes sociais. A simplicidade da mulher e me fez lembrar de Jesus. Louvado seja Deus. Eu te exulto, Pai, porque escondeste essas coisas dos fracos e entendidos e as revelastes aos pequeninos. Dava para ouvir as galinhas galizés cantando atrás e ela firme na fé. Francisca de Picos, Rádio Cultura FM, Padre Cláudio Santana, Dom Plínio José Luiz da Silva de Picos. Espero que você se edifique com a vida dela. Reclame menos. Valorize mais a vida. Hoje é aniversário de Dom Aldemiro Sena dos Santos, da Diocese de Teixeira Freitas, Caravelas, Bahia. Dom Francisco Damascena, da Diocese de Luziânia, Goiás. Cidade de Moarama está completando 71 anos, onde temos a TV Evangelizar, canal 24.1. Água Viva FM Apucarana, Paraná. Amizade FM Moarama, Paraná. Educadora Patuense FM Patu, Rio Grande do Norte. Jaciobá FM Pão de Açúcar, Alagoas. Mirandela FM Linópolis, Rio de Janeiro. Piáguas JFM Glória de Dourados, Mato Grosso do Sul. Raul Penha FM Dr. Raul Penha Alto Paraná, Paraguai. E TV Evangelizar, canal 15.1, Governador Valadares, Minas Gerais. 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Vamos juntos nesta peregrinação. Filhos, nunca é demais lembrar, amanhã nós começamos às 24 horas e terminamos no domingo. Aqueles de Curitiba, região metropolitana, venham. Venham celebrar conosco. Escolha o horário, participe. Aqueles que estão vindo em caravana, sejam bem-vindos. Mas que todos acompanhem pela TV Evangelizar. Você se programe em casa. Se programe do sábado para o domingo. Se for um velório, até o pessoal fica. Que tal ficar uma noite em oração? Não é verdade? Um dia na presença do Senhor vale mais do que mil anos. E agora juntos, o oitavo dia da novena do Sagrado Coração de Jesus.
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0: ó Senhor, no seu Sagrado Coração, eu confio minhas intenções nesta novena. Hoje, oitavo dia, Sagrado Coração de Jesus, fonte de todo bem e de toda graça, onde procurarei, a não ser no tesouro que contém todas as riquezas da vossa clemência e bondade? Onde baterei, a não ser a porta do vosso coração, pelo qual o próprio Pai vem a nós e nós vamos a Ele? A vós, pois, Sagrado Coração de Jesus, recorremos. Em vós, Sagrado Coração de Jesus, encontro consolação quando aflito, proteção quando perseguido, força quando oprimido de a tristeza. No teu Sagrado Coração de Jesus, encontro luz quando envolto nas trevas da dúvida. Sagrado Coração de Jesus, eu tenho confiança em vós. Doce Coração de Jesus, sede o meu amor. Doce Coração de Maria, sede a minha salvação. Amado seja por toda parte o Sagrado Coração de Jesus. Sagrado Coração de Jesus, venha a nós o vosso reino. Sagrado Coração de Jesus, eu tenho confiança em vós, e por isso nesta novena, hoje, oitavo dia, faço o meu pedido. Faço o seu pedido agora. Faço o seu pedido agora. Sagrado Coração de Jesus, eu tenho confiança em vós. Sagrado Coração de Jesus, eu creio no vosso poder para comigo. Sagrado Coração de Jesus, coloque no nosso coração sentimentos de amor, paz, perdão, obediência ao Eterno Pai. Jesus, manso e humilde de coração, fazei o nosso coração semelhante ao vosso. O Senhor esteja convosco, Ele está no meio de nós. Abençoai, Senhor, e hoje eu volto a Dona Francisca de Picos, a Adriana de algum lugar do Brasil, as caravanas que estão na estrada, aqueles que já estão organizando há dias o santuário, voluntários, pelos frutos das 24 horas. Abençoai a água, a roupa dos enfermos e fotos de família, Pai, Filho e Espírito Santo. Amém. E me despeço, porque hoje não há outra palavra a não dizer: fé inabalável. O clipe Evangelizar é Preciso.
2: Padre Reginaldo Manzotti se despedindo, retornando amanhã, 10 horas da manhã. Continuo com você até o meio-dia e, claro, sempre a sua participação.
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13: Vamos nessa. Hora certa, 11:03. Bom dia. Olha, eu não quero nem saber, eu quero aqui é mandar um abraço especial para você que tá ligado aqui nos 87,9. Abraço também para Eunice. Onicinha, bom dia. A Tânia também de Central. Bom dia. Olha, para você que já participou aí do nosso, da nossa promoção, Martelli FM 29 anos, o churrascão aí na sua casa, está terminando o prazo, viu? Não mandou o seu áudio? Mande aí o seu áudio, só áudio, tá? Coisa boa. Bom dia, Paulo. Bom dia, Vamil de Virginópolis. Gilberto Lucas, filhão, hoje está soprando velhinhas. Que coisa boa. Marilza tá lá em Contagem. Edna Ramires, bom dia. Agora um abraço aqui pra turma lá do posto Neblina Dourada. Alô, alô. Sempre ligadinhos com a gente, nosso muito obrigado, viu? Abraço, Jonathan. Meu querido Jonathan. Escala Móveis, trabalhando, tá na luta, tá na peleja. Marli Batista, bom dia. Aristeu da Bom Sabor, bom dia, Ju. É sempre muito bom ter você aqui com a gente.
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0: uma salada musical no seu rádio. Fred Mercury, The Great Pretender. Música da semana com Dilcinho, Ana Castela, Felipe Araújo passaram por aqui. Bom demais, né? 11:17. Daqui a pouquinho tem muito mais. Lembrando, 11:40 tem os aniversariantes do dia.
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4: Onze vinte e dois. Pois é, a situação lá na Venezuela realmente está complicada, né? Os números de mortos por conta dos terremotos na Venezuela subiu nesta quinta-feira para 589 pessoas, segundo o balanço atualizado do governo venezuelano. O novo balanço também afirma que há mais de 3 mil feridos. Um dos terremotos mais fortes que já tiveram em 100 anos na Venezuela. Agências notificam que provavelmente o número de mortos possam passar de 10 a 50 mil mortes. É muito triste, né? Muito triste. Infelizmente. 11h23. Agora resta ao mundo prestar solidariedade à Venezuela, né? Que já passa por um momento tão difícil, né?
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4: 11h23, aqui na Alegria do Rádio.

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0: sou isso, Farol das Estrelas, sucesso de 99. Olha, 11h38, eu volto já já trazendo pra você os aniversariantes do dia, confirmando 11h38.
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2: 11:43.

0: Olha, 11h46. Marcos Ibelucci e João Gomes. Agora sim eu volto.
1: Bom dia!
0: Trazendo pra você os aniversariantes do dia.
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0: Olha que coisa maravilhosa! Que santos e anjos estejam de mãos dadas, fazendo deste momento o momento mais feliz da sua vida, principalmente a vida do nosso queridíssimo Davi Lucas, hoje completando mais uma primavera! Ô, Davi! Coisa boa, hein, Davi? Soprando velhinhas hoje, 9 aninhos.

0: Davi, hoje você completa 9 anos e meu coração transborda de alegria por ter você em nossas vidas. Você com certeza é uma criança única, viu? Cheia de luz e com um coração assim gigante. Que seu dia seja mágico, repleto de brincadeiras, sorrisos também, muito amor e que você continue sendo essa pessoinha iluminada. Um abraço para você, da tia Lena, abraçando você no dia de hoje, Davi Lucas. Coisa boa! Olha, hoje também completando aqui, ó, 60 anos está a Rosimeire. Ô Rosimeire, hoje é o seu dia, aliás, é um grande dia. Dias e anos se passam, se passaram e você continua especial e querida por todos que a conhecem e a admiram. Eu gostaria que de lhe fazer aí uma eterna poesia, né, que ficasse registrada no seu coração como presente e como recordação. Você é um presente de Deus, luz que encoraja e faz viver. É uma rosa perfumada, pura e cristalina. É rocha que não se abala. É como uma brisa leve e descontraída. É uma pessoa linda. Você tem o dom de amar. Tem a simplicidade, a paciência e o carisma que faz de você o ser maravilhoso. Eu adoro e admiro você por tudo que você é, por tudo que representa e também pelo simples fato de existir. Que esse dia seja como o sol, brilhe com toda intensidade e com toda a sua plenitude e magia. Eu lhe desejo toda a felicidade do mundo e que hoje seja um grande dia. Que o amor que nos uniu um dia, por laços familiares, possa nos unir sempre. Você é uma grande irmã. Feliz aniversário. Um abraço aqui da sua irmã que te ama muito, a irmã Maria e toda a família abraçando você no dia de hoje. Rosimeire 6.0. Parabéns lá do João Paulo II. Ô Rosimeire, tem que comemorar, viu? Tem que comemorar e muito. Olha o Davi, tá soprando velhinhos hoje. Ô Davi, olha, meu filho, meu amado, hoje celebramos o maior presente que Deus nos deu. Você, que nunca lhe falte alegria, a curiosidade, a pureza e a capacidade de sonhar que fazem da infância algo tão especial. Temos orgulho da criança maravilhosa que você é. E somos gratos por acompanhar cada passo da sua jornada. Um feliz aniversário e que sua vida seja sempre iluminada por amor, por saúde, felicidade. E olha, nós te amamos muito, muito, muito, muito, infinitamente. Um abraço aqui do paizão Gilberto, da mãezona que te adora, Lúcia. Abraçando aí o nosso querido Davi Lucas. Ô Davi, sorria meu garoto, hoje é o seu dia! Hoje vai ser. Ô Davi, olha, deixa eu mandar o meu abraço, abraço aqui de toda a equipe da rádio, para o nosso amiguinho, né, que está completando seus 9 anos de idade. Parabéns, viu Davi? E que Deus continue assim, iluminando o seu caminho, enchendo a sua vida de saúde, alegria, de brincadeiras também, aprendizados, né? E também muitos sonhos realizados. Que você continue assim, tá? Essa criança especial, sempre ao lado da sua família, espalhando sorriso por onde passa. E com certeza, você merece tudo de bom, viu? Você é uma pessoa pra lá de especial. Um feliz aniversário. O votos aqui de toda a equipe da rádio. Um abraço também pro paizão, né? O Gilberto, a Lúcia, por educar tão bem essa criança tão linda que é o Davi. É, e a gente fica muito orgulhoso aqui, viu, Davi? A nossa aqui toda a equipe aqui da rádio, não é só o meu abraço, não, o Denilson, a Sofia, o Marlon, é toda a equipe, todos os locutores, mandando um super abraço pra você. A gente sabe que você gosta muito da rádio, da Matéria FM, inclusive gravou pra gente aqui a oração da manhã, que ficou linda. E o Davi é uma daquelas pessoas que a gente bate o olho, parece que o anjo da guarda, sabe? Sabe quando você bate o olho numa pessoa, o anjo da guarda parece que combina tanto, né? E ele tem um olhar tão puro, um olhar tão... é até difícil de expressar, mas o Davi é uma pessoinha muito especial. Por isso, viu, Davi? Vai aqui o nosso abraço pra você. Estamos felizes pelos seus 9 anos e também pela pessoa super, hiper querida que você é. Por falar nisso, deixa eu passar aqui a oração. Deixa eu ver aqui. Tá aqui, ó. Olha aqui que maravilha que o Davi gravou aqui pra gente.
1: Senhor, no início desse dia, venho pedir saúde, força, paz e sabedoria. Quero olhar hoje o mundo com olhos cheios de amor. Ser paciente, compreensivo, manso e prudente. Ver além das aparências teus filhos, como tu mesmo os vês. E assim, não ver senão o bem em cada um. Fecha-me os ouvidos de toda calúnia, guarda minha língua de toda maldade. Que só de bênçãos se enche o meu espírito. Que eu seja tão bondoso e alegre que todos os que se aproximarem de mim sintam a tua presença. Reveste-me de tua beleza, Senhor, que no decurso desse dia eu te revele a todos. Amém. Deus e Senhor nosso, sabemos que através do nosso trabalho ajudamos a construir o teu reino. Faze que neste dia trabalhemos consciente de que estamos colaborando contigo na tua obra e possamos um dia receber a recompensa que esperamos de tua bondade. Por Cristo nosso Senhor. Amém.
0: Maravilha, né? Ficou bom demais isso aqui, meu pai do céu.
2: Hoje vai ser uma festa.
0: Vai ser não, já está sendo uma festa. Um abraço aqui também. Feliz aniversário.
2: É o seu aniversário.
0: A Ricélia. Ricélia tá soprando velhinhas. Tá de bem com a vida, né, Ricélia? Tudo de bom. Muita saúde, muita paz, muitas alegrias. Olha, tá aqui, ó. Vovô, a vovó tá mandando abraço pra você. Que Deus ilumine a sua vida sempre. Que você continue assim, sendo essa pessoa maravilhosa que é, essa neta incrível que você é. Continue assim. Tudo de bom, muita saúde, muita paz, realizações. Um feliz aniversário aí da vovó, Maria Rosário, do vovô também abraçando você no dia de hoje. Ela que é muito, muito especial na vida de todos, em especial do vovô e da vovó. Olha, deixa eu mandar a música dos aniversariantes do dia.
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0: Olha, essa música vai para os aniversariantes do dia, mas de uma forma especial vai para o nosso queridíssimo Davi. Toquinho Aquarela, sucesso de 83, eu volto amanhã, 8 da manhã.

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3: 1:03, 1:03.

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1: Eita, nós vamos nessa. Ótima tarde para você que se liga em 87.9. Seja muito bem-vindo, seja muito bem-vinda. Muitíssimo prazer, eu sou o Márcio Canuto e a partir de agora tá começando mais uma super mega edição do nosso Tarde Legal. Vamos nessa, vem comigo, o WhatsApp para você interagir é o 319-9666-1699. Manda o seu recado, pede a sua música, indica o teu som e eu vou atender você com o maior prazer do mundo. E olha, junto comigo tá a Casa de Carnes Matheus Leme. Você que tá aí na rodagem, tá no trabalho, tá em casa, tá no 12, tá na Matéria FM, tá curtindo uma música boa, com certeza. E você está bem demais, sabe por quê? Porque você está na número 1 de Matheus Leme Remigião. Vamos juntos! Sextou, papai! Quem fez, fez. Quem não fez, não faz mais. Como dizia o saudoso Madeirite, vamos nessa!
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0: E aí você curtiu Eduardo Costa, imagina eu. Tá começando o nosso Tarde Legal dessa sexta-feira, dia 26 de junho de 2026. Uma hora e 15 minutos, 1:15.
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1: Essa vai pra ela que tá ligadinha comigo em Itaúna. Audiência especial da Ilídia Lima. Essa é pra você, Ilídia.

0: todos os apaixonados.
1: Esse é o nosso Tarde Legal de sexta-feira. E aqui é assim, ó, você liga no 319-9666-1699, faz o seu pedido musical e a gente te atende com todo o carinho. Na Matéria, 1 hora e 31 minutos.
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1: O Israel Santos de Souza perdeu os documentos e um cartão de banco. E se você encontrou, faça contato com a nossa produção no 3535-1699 ou pelo 99666-1699. O Daniel Pereira da Silva perdeu uma carteira preta com documentos. Se você encontrou, fale com a nossa produção no 3535-1699 ou pelo WhatsApp 319-9666-1699. Foi encontrado um cartão Ourocard do Banco do Brasil em nome de Marilene F. Dias. Para resgatar, é só passar aqui na Rádio Mateli FM, entre 9 da manhã e 5 da tarde, na rua Hipólito José de Faria, número 760B, aqui no bairro Nossa Senhora do Rosário.
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0: Daniel e o Fricote. Na Matéria, 1 hora 48 minutos, 1h48. 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

E aí você ouviu o Chitãozinho e Chororó, Página Virada, pedido da minha amiga Liliane da Vila Suzana. Ô Liliane, forte abraço pra você, viu? Na matéria, 2 horas e 4 minutos, é hora de informação com Denilson Santos no Giro de Notícias.

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1: Boa tarde, Márcio Canuto, e boa tarde para você que está ouvindo Tarde Legal e a Hora de Notícias. Uma batida frontal entre dois carros na LMG 818 entre Pará de Minas e o distrito de Tavares deixou duas pessoas feridas. O motorista de um dos veículos ficou preso às ferragens e precisou ser resgatado pelo Corpo de Bombeiros. O acidente aconteceu na tarde de anteontem. De acordo com os militares, um dos veículos que era usado para entrega de encomendas de lojas online seguia sentido Pará de Minas e, por motivos desconhecidos, colidiu de frente com uma caminhonete que seguia em direção ao distrito de Tavares. O motorista do carro foi encontrado consciente com fratura nas pernas e no braço esquerdo. Devido ao impacto do acidente, os membros inferiores ficaram presos às ferragens e os bombeiros precisaram usar ferramentas para o desencarceramento e retirar a vítima com segurança. Após o resgate, o homem foi atendido pela equipe do SAMU, Serviço de Atendimento Móvel de Urgência, e encaminhado ao Hospital Nossa Senhora da Conceição, em Pará de Minas. O condutor da caminhonete não se encontrava no local quando as equipes de emergência chegaram. De acordo com testemunhas, ele teria sido conduzido por populares para atendimento médico no município. As causas do acidente serão apuradas pelos órgãos competentes. A concessão pelos bancos de novos empréstimos consignados a beneficiários do INSS encolheu 40% nos últimos dois anos, em meio à deterioração da situação financeira dos idosos e ao endurecimento das regras de contratação, que tornou um quarto dos aposentados inelegíveis a esse tipo de crédito. O desembolso de consignado que desconta a parcela diretamente das aposentadorias somaram mais de 22 bilhões e meio de reais nos primeiros quatro meses de 2026, contra 33 bilhões e meio de reais no mesmo período de 2025. As informações são do Banco Central. Para especialistas, o movimento é saudável porque indica uma acomodação do mercado após anos de fraudes e assédio dos bancos a aposentados. Já para as instituições financeiras, a queda é resultado de restrições excessivas que vedam o acesso dos idosos a um dos créditos mais baratos do mercado. E às 15h eu volto com mais notícias para você na Matelli FM, a sua melhor companhia. Com música, promoção e informação.
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10: É hora de mandar o seu alô, é hora de mandar um alô para Liliane da Vila Suzana, um alô para o pessoal da Rações Serra Azul, um alô para o pessoal também da Dakar Centeróleo, na Multidistribuidora, o Júnior e o Thiago e toda a equipe ligadinhos comigo também, na Casa de Carnes Matheus Leme, Juninho, Valtinho e toda a equipe ligados, na ML Parafusos, o meu amigo Geraldo e toda a equipe também sintonizados, na Martinelli Material de Construção, a Flávia e a Kátia sintonizadas também. E o meu amigo Flávio nas entregas, né? No seu caminhão aí, dando aquela carona pra gente. Alô, Flávio! Bom final de semana, meu amigo! Tá todo mundo ligado, todo mundo sintonizado nos quatro cantos da cidade, na sua Matéria FM. Há 29 anos no ar, a sua melhor companhia.
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0: Sorriso Maroto!
1: Suel!
0: Esse é o nosso Tarde Legal ao som de Suel e Sorriso Maroto, Missão Impossível. Você ouviu também a música da semana com Dilsinho, uma partida de futebol. No clima da Copa do Mundo, né? No clima do Brasilzão. 2:18, 2:18.
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0: Eduardo Costa, olha ela aí. 2:30, 2:30.
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0: E aí você curtiu Marcinho Sensação e Brisa Star, bateu e rolou. E por falar em bater, vamos bater um papo aqui agora com a Vera. Ô Vera, boa tarde, seja bem-vinda aos nossos estúdios.
1: Boa tarde.
0: Vera, o papo nosso hoje é sério, né? É uma campanha que vocês estão organizando, mobilizando o pessoal para doação de sangue, não é isso?
1: Isso mesmo, dia 4 do 7, o Hemomina de Betim ele vai estar vindo aqui em Mateus Leme, na nossa escola Judite de Abreu, né? Já é o segundo ano que eles estão aqui com a gente. Então, diretamente com a Secretaria de Saúde, a parceria aí. E a gente está aqui para falar um pouquinho, né, sobre a importância da doação de sangue, sobre o quanto a população precisa participar dessa campanha para ajudar o pessoal que precisa, né?
0: É isso aí. Ô Vera, muitas pessoas têm vontade de doar, né? Mas ficam na dúvida aí se podem, quais são os principais requisitos para ser um doador de sangue?
1: Então, os requisitos principais para fazer a doação de sangue é ter entre 16 e 69 anos, estar em boa saúde e pesar acima de 50 quilos.
0: E qual é o que, que significa a baixa de estoque, né? O que, que representa essa baixa de estoque para os pacientes que dependem de transfusões, Vera?
1: Então, acaba que fica um pouco complicada a questão das cirurgias agendadas, a parte do comprometimento, né, no atendimento de urgência, a parte dos pacientes oncológicos, que muitas das vezes precisa, né, da transfusão para poder continuar o tratamento, pessoal aí que tem anemia falciforme e tudo mais. Com essa baixa de estoque, acaba atrasando os tratamentos e os atendimentos de urgência.
0: Ô Vera, e como que a população pode participar dessa campanha do dia 4 de julho e por que essa mobilização é tão importante?
1: Então, no dia 4 de julho, o pessoal pode estar fazendo o agendamento através do WhatsApp. O número é 319-9784-8982. E a gente pede, né, para sempre o pessoal estar participando, incentivando um amigo, um vizinho, um irmão, para estar indo com eles, porque através de uma doação eles podem salvar até 4 vidas.
0: E se você pudesse falar diretamente para a população hoje, qual seria o seu apelo para aumentar as doações de sangue, Vera?
1: Então, a gente pede à população para não esperar, né? Às vezes um vizinho, um amigo que realmente precisa, porque a baixa de estoque, ela acaba sendo o ano todo, né? Hoje mesmo, o Hemominas, ele atualizou o seu banco de estoque. O sangue O positivo, O negativo, A positivo e A negativo, eles estão em estado crítico, né? Então a gente sempre pede à população para ter a consciência. Sempre que o pessoal precisar, pode entrar em contato no WhatsApp que eu deixei, o 319-9784-8982. Para poder agendar a sua doação, aqui em Mateus Leme a gente disponibiliza vans gratuitas uma vez por mês. Então quem tiver interesse, quem não conseguir ir no dia 4 de julho, pode me procurar para fazer um agendamento com a van, né?
0: Eu vou te pedir só para repetir o WhatsApp mais devagar um pouquinho, por favor, pro pessoal anotar.
1: Tá. O nosso WhatsApp ele é
0: 319-9784-8982. Ok. Ô Vera, e o que você diria para quem ainda está na dúvida aí, né? Ou acha que doar sangue não é tão necessário assim?
1: Então, né? A questão da doação de sangue, eu queria deixar um recado pro pessoal que todos os dias o pessoal precisa, né? É um acidente, é uma cirurgia de emergência, às vezes pacientes que têm a necessidade da reposição do sangue, né? Igual eu falei com vocês há um tempo atrás, a questão dos pacientes oncológicos, pacientes anêmicos, acidentes que acontecem diariamente. Então é isso.
0: Vera, parabéns aí pela iniciativa, viu? E é o que a gente sempre fala, né, gente? Doar sangue é salvar vidas. É isso?
1: Isso mesmo. Eu queria agradecer a Rádio Matéria pela oportunidade, a Secretaria de Saúde, ao Hemominas de Betim por ter disponibilizado o dia, né, para estar vindo aqui atender o pessoal com mais conforto, mais comodidade. Queria deixar um abraço ao pessoal de Itaúna, o pessoal da Caravana Sangue Bom, que no dia 4 vai estar aqui com a gente. Eles vão trazer 18 doadores para poder estar ajudando a gente aqui. E no mais, agradecer mesmo a oportunidade.
0: E pra você que tá ligadinho com a gente aí, então, ó, sentiu vontade de doar, quer ajudar, entra em contato com a Vera no
1: 319-9784-8982.
0: 319-9784-8982 e faça sua doação, é importante, viu? Vera, uma ótima tarde para você, mais uma vez, obrigado pela sua presença.
1: Eu que agradeço. Aqui nos nossos
0: estúdios. A Rádio Matéria FM está sempre de portas abertas para apoiar iniciativas assim, viu?
1: Muito obrigada.
0: Por nada.
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0: 2h49 aqui na Matéria FM.
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2: Pedido do meu grande amigo Paulo Melo, Mato Grosso e Matias, de Igual para Igual.

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1: E agora de notícias para você que está ouvindo Tarde Legal. Belo Horizonte registra em média 22 furtos de veículos por dia e já ultrapassou a marca de 3 mil ocorrências em 2026. Os dados são da Sejusp, Secretaria de Estado de Justiça e Segurança Pública. Os números também são elevados quando o crime envolve violência ou ameaça. Entre janeiro e maio deste ano, mais de 1.500 veículos foram roubados em Belo Horizonte, uma média de cerca de 10 casos por dia. Uma das vítimas dessa estatística é um casal de idosos que teve o carro furtado nos últimos dias. O crime foi registrado por câmeras de segurança. Toda a ação dura cerca de um minuto. Uma das imagens do circuito de segurança mostra claramente o rosto do suspeito. Ele aparece usando chinelos, calça escura, camisa roxa e boné. Até o momento, ninguém foi preso. O carro pertence a um casal de aposentados que ainda tem 40 parcelas de aproximadamente R$ 2.000 para quitar do financiamento. O veículo ainda não foi recuperado. A vitória do Brasil por 3-0 sobre a Escócia na noite de anteontem pela Copa do Mundo teve reflexos fora das quatro linhas. Revoltados com o gol anulado de Vinícius Júnior, ainda no primeiro tempo, torcedores

0: CPM 22, não sei viver sem ter você aqui no nosso Tarde Legal. 3 horas e 45 minutos, 3 e 45.
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E aí o som de Raimundos, a mais pedida, pra eu tocar no seu radinho. 4 horas aqui na Matéria FM, 4 horas em ponto.

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1: E para você ligado no Tarde Legal aqui na Matéria FM, eu estou de volta e tem mais notícias. Um homem foi preso em flagrante pela Polícia Rodoviária Federal com cerca de 2 toneladas de maconha que eram transportadas em uma carreta na BR-262 em Betim. Segundo a Polícia Rodoviária Federal, o veículo seguia no sentido Belo Horizonte e havia saído de Uberaba, no Triângulo Mineiro, com destino a Cariacica, no Espírito Santo. Os policiais realizaram uma fiscalização de rotina quando perceberam que o motorista se assustou ao ver a blitz. Diante do nervosismo apresentado pelo homem, a equipe decidiu parar a carreta e levá-lo até o posto para uma vistoria mais detalhada. Durante a fiscalização, os agentes encontraram a droga escondida sobre uma carga de cosméticos transportada pela carreta. A estimativa da Polícia Rodoviária Federal é de que o carregamento apreendido tem aproximadamente 2 toneladas de maconha. Ainda de acordo com os policiais, o motorista afirmou que recebeu a droga em Uberaba e faria a entrega em Cariacica, no Espírito Santo, e que receberia R$10.000 pelo transporte. O homem foi encaminhado à Polícia Civil em Betim. O governo federal desmarcou a reunião do Conselho Nacional de Política Energética, que estava prevista para esta semana, em que seria discutido o aumento do percentual do etanol anidro na gasolina de 30% para 32%. Com isso, a composição da mistura do biocombustível na gasolina não tem previsão de ser alterada. Em nota, o Ministério de Minas e Energia informou que a reunião foi adiada por motivos de agenda. A pasta declarou que uma nova data será divulgada em breve. Esta é a terceira vez consecutiva que a reunião do Conselho que iria debater o tema foi adiada. E continue ligado, logo mais após a Hora do Ângelus, tem mais notícias para você na Matéria FM, a sua melhor companhia. 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

0: Felipe Araújo e Luan Pereira, Body Splash. 4 horas 15 minutos, 4 e 15 aqui no nosso Tarde Legal.
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2: A gente se juntou não só para cantar uma história.

0: Rodolfo, galera!
1: Felipe Araújo! Deus abençoe! 4 horas e 48 minutos, 4h48.
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0: 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Chegando ao final do nosso Tarde Legal dessa sexta-feira, dia 26 de junho de 2026, ao som de Madonna, pedido da minha amiga Leia, que ofereceu aí para sua sogra Nazaré, a Leia lá do bairro Imperatriz, né? Ô Leia, obrigado pela audiência, pela participação, viu? Tamo junto! E eu vou me despedindo de você, agradecendo ao carinho, à audiência, à participação de cada um de vocês que está aí do outro lado do rádio, nos ouvindo aqui na melhor companhia, na companhia da Matéria FM. Segunda-feira eu tô de volta à 1 da tarde, trazendo mais música, mais informação para você. Exagere nos sorrisos, na gratidão, nos abraços. Morremos uma vez, mas vivemos todos os dias. Um ótimo final de semana, até segunda-feira. Fiquem com Deus. Fui! Vem chegando Alexandre Henrique e o Matelli Show.
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1: Boa tarde, gente boa. Boa tarde, meu amigo. Boa tarde, minha amiga. Começando mais uma edição do nosso Mateli Show, edição de ó.
2: Hoje é sexta.
1: Sexta-feira, sextou daquele jeito, né? Ah, tão sonhada, tão maravilhosa. Sexta-feira já chegou. Tô chegando, nosso Mateli Show. Muita coisa boa aí na nossa programação até as 9 da noite. Tem também o nosso Visão e Inspiração às 8 em ponto. Pode mandar sua mensagem, 319-9666-1699 ou também ligar no 3535-1699. Mateli FM, a rádio que está com você há 29 anos, sempre fazendo a sua melhor companhia. Tamo junto e misturado. É nóis, que é nóis. Ó, domingão tem especial das estrelas com Gino e Geno.
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1: 5 e 4 na sua melhor companhia. Bode Fernando e Fidel com DJ Luanzeira, né? O Brasil é dos rodeios. Boa tarde. Avisa lá que o Mateli Show está no ar.

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1: Avisa lá, que domingão é com ele, Gino e Geno pra vocês. 3 horas só de Gino e Geno, hein? Os melhor que tá tendo, apaixonado por você, 5 e 7.

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2: Vale, Fernando.

0: daí, Guilherme Santiago, e você ouviu também ao som de Matheus e Cauã, com Mari Fernandes, não Vitalício. Você ouviu também Gina Engenda, apaixonado por você, Fernando e Fidel, o Brasil é dos rodeios. Obrigado você pela audiência, pelo carinho, tamo junto e misturado. Matheus FM, 29 anos com você. Eu vou pro breve e rápido intervalo, vou ali tomar uma água. Daqui a pouco eu tamo de volta com o nosso Matheus Show, um show de alegria, amor e saudade no seu rádio. 5h17, boa tarde.
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0: você curtir ao som de Pedro, Paulo e Alex, Ia Dar Bom com Ana Castela e Jorge Henrique Rodrigo com Maria Mendonça, Vai Lá em Casa Hoje. E Gabi Martins, Neném. Obrigado você pela audiência, pelo carinho, tamo junto e misturado. Manda um abraço aqui pro Paulo Melo no bairro Vale Verde, Alexandre Parque da Serra e Liliano Vila Suzana. Obrigado vocês pela audiência, pelo carinho, tamo junto. Manda sua mensagem aí, 319-9666-1699 ou ligue também no 3535-1699. 5:30, boa tarde.
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0: O Israel Santos Souza perdeu os documentos e cartão de banco. Se você encontrou, faça contato com a nossa produção no nosso WhatsApp 319-9666-1699 ou pelo telefone 3535-1699. O Daniel Pereira da Silva perdeu uma carteira preta com os documentos. Se você encontrou, fale para a nossa produção no 3535-1699 ou pelo WhatsApp 319-9666-1699. Foi encontrado um cartão Orocard do Banco do Brasil em nome de Marilene F. Dias. Para resgatar é só passar aqui na Martelli FM entre 9 da manhã e 5 da tarde, na rua Hipólito José de Faria, número 760B, no bairro Nossa Senhora do Rosário. A qualquer momento, durante a nossa programação Martelli Show, voltamos com a nossa utilidade pública.
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0: Se você gostou do som de Zé Henrique e Gabriel, Amor Assim é Raro, Zé Rodolfo voltou com quem não voltava e Ginigênio no freio de mão a pedir nosso grande amigo Paulo Melo do bairro Vale Verde. Um abraço também do nosso ouvinte, o Sérgio Romano, Parque da Serra ligado também, e o Kaique da Kaká Bikes no centro da cidade ligado na 87.9. Daqui a pouquinho estamos de volta na bandana, nós não. 5h46.
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você curtiu ao som de Felipe Araújo e Luan Pereira, Body Splash. Do também Luan Pereira e Léo Foguete, Um Palmo. E Pacheco com Maria Mendonça, Moleque. Obrigado você pela audiência, pelo carinho, tamo junto e misturado. A TVFM, 29 anos com você, sempre fazendo a sua melhor companhia. Tamo junto até as 9 da noite, você pode mandar sua mensagem no 319-9666-1699 ou também ligar no 3535-1699. Aproveita, segue nosso Instagram, arroba Rádio Matéria FM, e também o Facebook, facebook.com/RadioMatériaFM, e nosso site, matériafm.com.br. Às 8 em ponto, nosso Visão e Inspiração. Tamo junto, é nóis, Queiroz. Chegando agora, 6 horas em ponto, a hora do Ângelus.

0: 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Boa noite, Pai. Termina o dia e a Ti entrego o meu cansaço. Obrigado por tudo e perdão. Te agradeço pela esperança que hoje animou meus passos, pela alegria que vivi no rosto das crianças. Obrigado pelo exemplo que recebi daqueles que encontrei em meu caminho. As crianças, os jovens, os velhos, os pobres, os ricos, os trabalhadores. Obrigado pelo dia que tive. Obrigado pela luz, pela noite, pela brisa, pelo alimento, pelo meu desejo de superação. Obrigado, Pai, porque me deste uma mãe. Perdão também, Senhor. Perdão pelo meu rosto fechado e carrancudo. Perdão, porque esqueci que sou irmão de muitos. Perdão, Pai, pela falta de colaboração e solidariedade. Perdão por ter guardado para mim tua mensagem de amor. Perdão por não ter conseguido hoje dizer sim, a exemplo de Maria, nossa mãe. Perdoa-me, Pai, e abençoa os meus propósitos para o dia de amanhã. Chegamos ao fim do dia, contemplando a luz da tarde, louvamos o Pai, o Filho e o Espírito Santo de Deus. Amém.
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2: Boa noite, Alexandre Henrique, e boa noite para você que está ouvindo o Mateli Show e é hora de notícias. A Polícia Civil solicitou um pedido de exame de sanidade mental de Rit Glaicon Rodrigues Viana, de 27 anos, preso por matar e decapitar a própria mãe no bairro Ermelinda, região noroeste de Belo Horizonte, no início desta semana. Segundo a delegada responsável pelo caso, Ariadne Coelho, o pedido de exame já foi feito e já recebeu um parecer positivo do Ministério Público, sendo a guardado apenas as manifestações da juíza. Testemunhas relataram que o jovem teria um quadro de esquizofrenia, mas não há um laudo que ateste a doença. Rit Glaicon Rodrigues Viana, de 27 anos, foi preso, suspeito de matar e decapitar a própria mãe, Jussara Maria Rodrigues da Cruz, de 54 anos, na casa onde eles moravam, no bairro Ermelinda, em Belo Horizonte. De acordo com a Polícia Militar, quando os militares chegaram ao imóvel, o suspeito se recusou a abrir a porta. Os policiais precisaram arrombar a entrada da residência para acessar o local. Rit não resistiu à prisão e confessou o crime. A edição de 2026 da Copa do Mundo começou a definir os primeiros confrontos do mata-mata. Com o encerramento dos grupos A, B e C, Canadá e África do Sul garantiram classificação e vão se enfrentar na primeira fase eliminatória do torneio. O duelo será o único jogo do Mundial no domingo, dia 28, às 4 da tarde, horário de Brasília, e marcará a abertura oficial do mata-mata. A seleção canadense garantiu a vaga após terminar na segunda colocação do grupo B. Já a África do Sul confirmou a classificação ao vencer a Coreia do Sul na rodada decisiva e garantir o segundo lugar do grupo A. E continue ligado. Na segunda-feira, às 9 da manhã, tem mais notícias para você na Mateli FM, a sua melhor companhia. 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
1: 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Eu tenho vários, mas no momento

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0: você curtiu o som de Hugo Henrique e Lauana Prado, Dona do Mel. E Henrique Juliano, Se Eu Fosse Você. Gustavo Lima com Ana Cassandra Canundinho, O Nome Dela. Lauana Prado, Escrito nas Estrelas. Paula Fernandes, anota aí. Hugo e Guilherme, Vazou na Braquiária. E Gustavo Mioto, Love mais 18 com Manu. Obrigado você pela audiência, pelo carinho. Tamo junto e misturado. Matéria FM, 29 anos com você, sempre fazendo a sua melhor companhia. Manda sua mensagem aí. 319-9666-1699. Ou ligue também no 3535-1699. 6h27, boa noite.
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0: Tô de volta. 6h33, boa noite.
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1: E você curtiu o som de João Gomes, Coração de Vaqueiro, com Iguinho e Lulinha e Tarcísio do Acordeon. Você ouviu também César Menotti e Fabiano, Nuvem de Lágrimas, Leonardo com Eduardo Costa, Borbulho de Amor e Mariana Fagundes, Simbora Bebê. Tamo junto e misturado, manda sua mensagem aí, viu? 319-9666-1699, ligue também no 3535-1699. Tamo junto até as 9 da noite no nosso Matéria Show, um show de alegria, amor e saudade no seu rádio. 6h47, boa noite.
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0: Você ouviu o som de A Vini Vini, Matheus Fernandes, Coração Cachorro, Yasmin Sensação, Romance com Safadeza, e Danilo e Davi, Não Mexe Nas Minhas Gavetas. Obrigado você pelo dinheiro, pelo carinho, tamo junto e misturado, Matheus FM, 29 anos com você. Manda sua mensagem aqui, 319-9666-1699, ou ligue também no 3535-1699, é o nosso Matheus Show até às 9 da noite. Daqui a pouquinho estamos de volta. 7-1.
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0: você gostou ao som de Henrique e Juliano, Acordo, Humberto e Ronaldo, Tchau Obrigado, Isaio Rodolfo, Arrumo Bom, Igor e Gilmar, Te Não Tenho Pra Ela, Gustavo Lima, Assunto Que Dói, os Agoboy, Corabano Lima, Barreto e Osbal. Manda um abraço aqui pra Vanusa em Juatuba e Eunice no Duque de Caxias, ligadinha na 87.9. Tamo junto e misturado. 7h21.
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0: você curtiu o som de Dan Ferreira, Saudade FM. Você ouviu também Bruno e Marrone, Henrique e Diego, Esqueci Você, na Azevedo, Rapariga Digital. Obrigado a você pela audiência, pelo carinho, tamo junto e misturado. Manda a sua mensagem aí, 319-966-1699, ou ligue também no 3535-1699. Na sua Matéria FM, confira comigo, 7h34, boa noite.
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1: Você gostou ao som de Fred Fabrício, Te Amar é Meu Talento e Fred Fabrício, Sexta-feira. Antes da dose, você curtiu João Marcos e Vinícius com Lauana Prado, Volta Marcada. Obrigado você pela audiência, pelo carinho. Manda sua mensagem aí, 319-9666-1699. Daqui a pouco o nosso Visão e Inspiração, 7h48.
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1: Na pequena cidade onde todos se conheciam, morava um homem chamado Antônio. Trabalhador, honesto e dedicado, passou a vida inteira acreditando que o seu maior dever era cuidar da família. Durante anos, levantava antes do amanhecer, enfrentava o frio, o calor e o cansaço, sempre com a esperança de oferecer um futuro melhor aos filhos. O tempo passou, os filhos cresceram, seguiram seus próprios caminhos e a casa, antes cheia de risadas, tornou-se silenciosa. Antônio começou a sentir que sua missão havia terminado. Achava que já não fazia diferença na vida de ninguém. Certo dia, sentado na varanda, observava o nascer do sol quando uma menina da vizinhança se aproximou carregando uma pequena muda de árvore. O senhor pode me ensinar a plantar? Dizem que ninguém conhece a terra como o senhor. Antônio sorriu e aceitou o convite. Enquanto cavavam a terra, explicou que toda árvore precisa de paciência, cuidado e tempo para crescer. A menina, curiosa, perguntou: se o senhor não estiver aqui, quando ela ficar grande? Antônio ficou em silêncio por alguns segundos, olhando os primeiros raios do sol iluminarem o horizonte. Então respondeu: algumas das coisas mais importantes que fazemos na vida não são para nós, são para quem vem depois. Naquele momento, ele percebeu que sua missão nunca havia acabado. Ainda podia ensinar, aconselhar, inspirar e deixar boas sementes por onde passasse. Os anos continuaram passando e a árvore cresceu forte. Sempre que alguém descansava sob sua sombra, Antônio lembrava que o verdadeiro valor da vida está nas marcas de amor e bondade que deixamos nas pessoas. Todos os dias, ao ver o sol nascer, ele entendia que Deus renovava não apenas a luz da manhã, mas também a esperança de um novo começo. Moral da história: assim como o sol nasce todos os dias sem falhar, a vida sempre oferece uma nova oportunidade para recomeçar. O verdadeiro legado de uma pessoa não está no que ela conquista para si, mas nas boas sementes que planta no coração dos outros. Enquanto o sol brilhar, nunca será tarde para fazer o bem, amar, perdoar e transformar vidas. Boa noite e pense nisso.

0: você curtiu ao som de Ataíde Alexandre e Samu Não Valeu, trio Parada Dura, Prazer por Prazer. Alanha, Aladim, Dois Passarinhos, Chitãozinho Choró, Feito Eu, Mato Grosso e Matias, Enquanto o Sol Brilhar, Camisa Manchada, Chris Ralph. Obrigado você pela audiência, pelo carinho, manda sua mensagem aí 319-9666-1699 ou ligue também no 3535-1699, tamo junto até as 9 da noite, o nosso Batelli Show, um show de alegria, amor e saudade no seu rádio. 8h21, boa noite.
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9: É comigo mesmo, até as 9 da noite. Bode e Roberta Miranda, duas taças, né? 8h25. Boa noite.

0: Do que Dalvan, berrante de ouro no nosso Matelli Show, um show de alegria, amor e saudade no seu rádio. Você ouviu também Gilberto e Gilmar, boiadeiro errante de Padre Paulino, Malu, As Irmãs Freitas, Distante do Meu Bem, Roberta Miranda, Duas Taças. Obrigado a você pela audiência, pelo carinho, manda sua mensagem no 319-966-1699, eu ligue também. No 3535-1699, aproveita, segue o nosso Instagram, @ Rádio Matéria FM, facebook.com/ Rádio Matéria FM, nosso site também, ó, materiafm.com.br. Tamo junto e misturado na sua melhor companhia, 29 anos com você, a número 1 em Matosém e toda a região. 8h44, boa noite, daqui a pouquinho tamo de volta com mais músicas pra você.
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0: Faltando 10 para as 9. Pode Zezé de Camargo e Luciano. Faz mais uma vez comigo. Boa noite.

0: você curtiu o som de Teodoro Sampaio, Paixão Proibida. Zé de Camargo e Luciano faz mais uma vez comigo. Obrigado você pela audiência, pelo carinho, tamo junto e misturado. Mater FM, 29 anos com você, o nosso Mater Show. Um show de alegria, amor e saudade no seu rádio. Tamo junto, viu? Tamo junto, misturado. E amanhã eu tô de volta a partir do meio-dia com as mais pedidas da semana. Trazendo também logo após o nosso Mater Show. Faltando um minutinho para as 9, tô ficando por aqui. Até amanhã, se Deus quiser. Alimente sua fé, que os seus medos morrerão de fome. Aproveita muito bem a vida e você vai passar muito tempo morto.
1: Vá com Deus!
0: Tô indo, vocês ficam com Deus. Alô, Roberta, fui!
1: Vá com Deus!
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0: Está no ar a Voz do Brasil. As notícias do governo federal que movimentaram o país no dia de hoje.
1: Olá, boa noite.
2: Boa noite para você que nos acompanha em todo o país.
1: Sexta-feira, 26 de junho de 2026.
2: Vamos ao destaque do dia: desenvolvimento da indústria naval brasileira.
1: Presidente Lula visita construções de barcos de apoio marítimo da Petrobras em Itajaí, Santa Catarina.
2: Eles fazem parte do programa Mar Aberto de renovação e ampliação da frota do sistema Petrobras.
1: Mais de 2 mil profissionais estão envolvidos na construção de 16 embarcações e presidente destaca a geração de empregos na indústria naval.
3: Por que que não compra da China? Porque a China não paga salário do povo brasileiro.
2: E ainda desemprego no menor patamar desde 2012.
1: Dados do IBGE apontam que taxa de desocupação ficou em 5,6% no trimestre encerrado em maio. Luana Karen.
4: Outro destaque